5:29. 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
1: A segurança pública, preocupação de toda a sociedade, é um dos assuntos abordados por uma das comissões permanentes da Assembleia de Minas. Esse colegiado pode promover debates sobre todas as questões que envolvem a temática da defesa social, como as políticas carcerárias, o combate ao crime organizado, a recuperação e a reintegração de ex-presidiários. A comissão é formada por 5 deputados efetivos e 5 suplentes e se reúne toda semana. O presidente é o deputado Sargento Rodrigues, do PL, e o vice, o deputado delegado Cristiano Xavier, do PSD. Você pode acompanhar as ações da Comissão de Segurança Pública no portal almg.gov.br.
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2: 17 minutos para 6 horas.

Estão faltando 8 minutos para 6 horas. 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
1: Os impactos da mineração na comunidade quilombola de Queimadas, no município do Cerro, região central do estado, foram denunciados por moradores e também entidades de defesa dos territórios. É um problema que se arrasta há 7 anos. Uma das principais denúncias de violações de direitos humanos apresentadas em uma audiência na Assembleia Legislativa é o processo de licenciamento ambiental da CONEMP Herculano Mineração. As consequências da atividade minerária na região vêm sendo discutidas desde 2019 pela Assembleia. Na época, numa visita dos parlamentares ao local, os moradores disseram temer os riscos para a agricultura familiar, com ameaças ao cultivo de mandioca, milho, feijão e mel. Em 2022, a pedido do Ministério Público de Minas, a Justiça anulou o documento que permitia a Herculano avançar na execução do projeto Cerro. A falta de estudos sobre os impactos ambientais e de diálogo com a comunidade motivou a decisão de frear o empreendimento. No dia 16 de julho deste ano, as comunidades quilombolas do Cerro foram surpreendidas com a notícia da concessão de 3 tipos de licença para a mineradora. Foi dada, inclusive, a autorização para intervenção com supressão de cobertura vegetal em área de preservação permanente. Outro problema grave foi a apontado pela deputada Bela Gonçalves do PT, a ausência de consulta livre, prévia e informada da comunidade, como determina a Convenção 69 da Organização Internacional do Trabalho, OIT.
2: Ficou mais do que estabelecido que o direito à consulta livre prévia dos povos e comunidades tradicionais, ela é livre, prévia e informada, e não delimita quais povos devem ou não devem ser consultados. Todos os povos tradicionais devem ser consultados. Também, quem deve decidir sobre a forma de ser consultado é o próprio povo tradicional. Por isso é tão importante que haja o protocolo de consulta construído junto às comunidades.
1: Mas logo no início da reunião, a deputada deu uma boa notícia aos quilombolas.
2: Por ser compreendido que não houve a consulta livre, prévia e informada adequada dos povos quilombolas do Cerro, nesse momento, nesse mesmo dia, a licença de operação, licença concomitante da mineradora Herculano, mais uma vez está suspensa.
1: Mesmo com essa decisão, o quilombola de Queimadas, Valderes Brandão, disse que ainda está preocupado porque a região está sendo invadida pela mineração.
3: O Cerro, né, mais o Médio Espinhaço, virou uma expansão das grandes mineradoras. Podem chegar, né, as mineradoras pequenas, que a gente chama de testa de ferro, mas a gente sabe que sempre por trás dessa tem as mineradoras grandes. Tem a Vale, tem a Anglo América, e a gente não pode fechar os olhos para isso.
1: A vice-diretora da Federação Engolo, Ivanilde Salomé, representa o Quilombo do Torra, em Sabinópolis. Ela denuncia que não só a Herculano está chegando aos territórios.
4: Lá em Sabinópolis, a mineração minerou 10 anos sem ninguém ver. E hoje eu pago esse preço de perseguição por denunciar uma mineração que não fez a consulta livre, prévia e informada de boa-fé. As comunidades quilombolas de Sabinópolis não foram sequer citadas no IARIMA. Disseram para a gente que não encontrou informação sobre as comunidades quilombolas na FUNAI. Então, assim, eles não sabem nem o que falam para avançar no nosso território, para nos matar, para violar os nossos direitos.
1: Já a presidente do Centro de Documentação, Eloy Ferreira da Silva, Alenice Baeta, esclareceu que mesmo se for feita a consulta, os moradores não são obrigados a aceitar a mineração nos territórios.
5: Vocês têm o direito de, mesmo o processo sendo totalmente regular, participativo, vocês têm o direito de dizer não. Isso é muito importante. Eu acho que a gente tem que amadurecer muito esse debate sobre os direitos de dizer não aos empreendimentos econômicos.
1: O titular da Secretaria de Estado de Desenvolvimento Social, Marcelo Couto Dias, explicou que foi feita uma reunião para discutir o assunto a pedido da própria comunidade, que marcou data e horário, e que essa reunião faria parte da consulta. Ele esclareceu que o próprio INCRA confirmou a realização desse processo decisório.
6: Os acordos realizados com a mineradora, junto com a comunidade, estão sendo realizados. A gente está acompanhando, porque a comunidade fez pleitos à mineradora relacionados ao impacto daquele empreendimento. E esses pleitos foram registrados nessas consultas e a gente tem acompanhado para verificar se o que diz respeito ao abastecimento de água, as demandas que foram colocadas ali, fossem realizadas, desde as questões religiosas, culturais, de segurança hídrica da comunidade, etc.
1: Outras informações no portal almg.gov.br. Da Assembleia Legislativa em Belo Horizonte, Ana Paula Ciribelli.
7: 6 horas e 1 minuto.

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1: O torneio solidário Sicoob Cofal, que acontece pelo segundo ano consecutivo, está com inscrições abertas. A iniciativa faz parte das ações do Dia de Cooperar, Movimento Nacional do Cooperativismo, que incentiva o voluntariado e promove iniciativas de transformação social. O torneio terá as modalidades Futebol Society, Futevôlei e Peteca. Cada participante deve doar 5 quilos de alimentos não perecíveis no ato da inscrição, destinados ao Sopão Solidário, um trabalho no combate à fome para pessoas em situação de vulnerabilidade social. Quem não quiser participar do torneio pode contribuir com doações de alimentos não perecíveis nos pontos de coleta, que são a Aplengue, a Asleng ou no espaço cooperativo do Sicoob Cofal, localizado na Assembleia. O evento acontece no dia 29 de agosto, a partir de 1 da tarde, na Arena 19 Bit, Rua Frutal, número 405, bairro Santa Efigênia. As inscrições podem ser feitas até o dia 24 de agosto ou enquanto durarem as vagas. Para participar, os grupos ou duplas interessadas devem preencher o formulário disponível na intranet. Mais informações pelo telefone 31-3516-4823. Repetindo, 31-3516-4823.
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2: O primeiro turno das eleições gerais em 2026 está marcado para 4 de outubro, domingo. 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
3: 6 horas e 18 minutos.

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1: O esporte, lazer e a juventude são temas constantes na agenda da Assembleia de Minas. O assunto está na pauta de uma das comissões permanentes do Legislativo. Nas reuniões, são debatidos assuntos como a promoção do esporte nas escolas, o uso dessa modalidade como ferramenta educacional e de lazer e ainda a preparação de competições esportivas de atletas amadores e de alto rendimento. Além disso, os deputados trabalham pelo incentivo à valorização e a difusão da prática esportiva e do lazer e pela garantia da inclusão social por meio de atividades esportivas e de recreação. 5 deputados efetivos e 5 suplentes formam a Comissão de Esporte, Lazer e Juventude. O presidente é o deputado Coronel Henrique do PL e o vice Mário Henrique Caixa do PV. Você pode acompanhar todas as ações da comissão e saber o dia e o horário das reuniões semanais no portal almg.gov.br.
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2: Painel de LED é instalado no hall de entrada da Assembleia para exibir a agenda de atividades da Casa, como reuniões, campanhas institucionais, mensagens internas e outras notícias de interesse dos servidores e do público em geral. O novo painel de divulgação mede cerca de 5 metros de comprimento por 1,35 m de largura e faz parte da Sinal, a sinalização digital da Assembleia, criada em 2017. Outros pontos de divulgação das atividades parlamentares estão instalados no Palácio da Inconfidência, Escola do Legislativo e nos edifícios Tiradentes e Carlos Drummond de Andrade. A Gerência de Publicidade e Comunicação Visual é responsável pela gestão do canal. Também participam da implementação a Gerência Geral de Suporte Logístico, a Gerência Geral de Tecnologia da Informação e a Gerência de Suporte Técnico.
0: 13 minutos para 7 horas.
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0: Plenário aprova proteção integral a órfãos do feminicídio. Hoje é quinta-feira, 13 de agosto. A criança ou o adolescente que perdeu a mãe vítima de feminicídio pode ter garantido em lei ações de proteção e atenção integral. A criação de uma política estadual para órfãos do feminicídio foi aprovada em caráter definitivo pela Assembleia de Minas. O plenário da Casa também aprovou proposta que amplia a acessibilidade em espaços públicos. O projeto da deputada Ana Paula Siqueira, da Rede, cria política estadual de proteção e atenção integral a crianças e adolescentes que perderam a mãe ou a responsável em crime de feminicídio. O objetivo é garantir proteção e atendimento a esses órfãos, considerados vítimas indiretas da violência contra a mulher. Entre as diretrizes estão a atenção à saúde física e mental e o acesso a serviços de assistência social, educação e assistência jurídica. O texto também prevê a articulação entre os órgãos da rede de proteção para o acompanhamento das crianças e dos adolescentes. Também em segundo turno foi aprovado o projeto do deputado Lucas Lasmar, da Rede, sobre acessibilidade em locais de uso público. O texto determina que o acompanhante de pessoa com deficiência ou mobilidade reduzida também tem direito à reserva de espaço em espetáculos, conferências e festas populares realizados em praças, parques e outros locais de uso público. Já em primeiro turno, o plenário deu aval ao projeto do deputado Cristiano Silveira, do PT, que estabelece diretrizes para a prevenção e o manejo de crises de estudantes com deficiência ou neurodivergentes nas escolas, e ao projeto do deputado Dr. Jean Freire, do PT, que permite destinar bicicletas apreendidas a entidades beneficentes para a produção de cadeiras de rodas e outros objetos. Na área da saúde, foi aprovada também em primeiro turno a proposta do deputado Charles Santos, do Republicanos, que prevê a realização de exames complementares para o diagnóstico do câncer de próstata, de acordo com os protocolos da rede pública de saúde. Ainda em primeiro turno, o plenário deu aval ao projeto da deputada Alê Portela, do PL, que cria a política estadual de incentivo à ovino-caprinocultura. O objetivo é fortalecer a produção de carne, leite, pele e lã de ovelha e cabra em Minas Gerais. A cobertura completa da reunião do plenário e dos projetos analisados pelos parlamentares está disponível no portal almg.gov.br. Da Assembleia Legislativa em Belo Horizonte, Flávio Júnior.
1: Agora 7 horas e 4 minutos.

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2: O direito do consumidor e do contribuinte é tema de uma comissão permanente na Assembleia de Minas. As relações de consumo, a qualidade e a distribuição de bens e serviços também entram na pauta da comissão, que avalia todos os projetos de lei sobre o tema. Discussões na área da economia popular e a repressão ao abuso do poder econômico também são tarefas assumidas pelos parlamentares, que promovem audiências e encaminham pedidos de providências aos órgãos responsáveis. A comissão é formada por 5 deputados efetivos e 5 suplentes, que se reúnem toda semana na Assembleia, sob o comando do presidente, deputado Adriano Alvarenga, do PP, e da vice, deputada Carol Caran, do Avante. Você pode acompanhar todas as ações da comissão e saber o dia e o horário das reuniões semanais no portal almg.gov.br.
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0: Agora são 7 horas e 27 minutos. 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
1: Artistas de todo o estado podem mostrar o seu trabalho nos projetos culturais da Assembleia Legislativa de Minas. Estão abertas as inscrições para os editais do programa Assembleia Cultural, que seleciona atrações para a agenda do Parlamento em 2026.
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1: É uma oportunidade de ocupar gratuitamente espaços como o Teatro da Assembleia, a Galeria de Arte e o Espaço Democrático José Aparecido de Oliveira. Ao todo, os editais contemplam 5 projetos, com critérios específicos: o ZAS, para diversas linguagens artísticas, o Mineiranças, voltado para o artesanato e a economia popular, o Segunda Musical, focado na música erudita e as ocupações da galeria e do teatro. Além da isenção de aluguel, os artistas contam com infraestrutura de som e iluminação e podem realizar venda de ingressos no caso das apresentações no teatro. A gerente de relações institucionais da LMG, Lídia Aninger, ressalta a importância de ampliar o alcance dessas oportunidades.
3: A nossa tentativa é que os projetos não fiquem só em Belo Horizonte, no entorno de Belo Horizonte, mas é atrair cada vez mais o interior aqui para dentro, porque a gente sabe que Minas Gerais é um estado muito grande, então a nossa cultura também é muito grande, é muito variada, então a nossa intenção é trazer essa variedade cultural para dentro da Assembleia.
1: O apoio à cultura é um compromisso contínuo da Assembleia Legislativa de Minas. Para se ter uma ideia, foram aprovadas 196 leis estaduais voltadas para a cultura nos últimos 6 anos. Entre elas estão muitos reconhecimentos de manifestações tradicionais do interior como de relevante interesse cultural, criação de selos setoriais e de polos produtivos, como o recente Polo Audiovisual de Cataguases e região. O setor também é tema frequente de audiências públicas e debates que ajudam a encaminhar soluções para problemas dos artistas, produtores e empresários da área e embasar propostas legislativas, além de fiscalizar políticas públicas culturais. Foram 120 discussões desse tipo desde 2019, entre elas os recentes debates sobre o carnaval, a precarização do trabalho dos músicos e a destinação de recursos do Fundo Estadual de Cultura. Esses e outros dados sobre leis e debates estão no painel Assembleia em Números e podem ser consultados por qualquer interessado no portal almg.gov.br. Também no portal podem ser feitas as inscrições gratuitas para os editais do Assembleia Cultural. Da Assembleia Legislativa em Belo Horizonte, Graziele Mendes.

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1: A Comissão de Constituição e Justiça avalia se os projetos em análise no Parlamento estão de acordo com a lei. Todas as matérias devem passar primeiramente pela Comissão de Constituição e Justiça. Só depois seguem para análise de outras comissões. Se a comissão opinar pela ilegalidade do projeto, ele será arquivado, exceto se os deputados solicitarem a análise da questão pelo plenário. A Comissão de Constituição e Justiça também compete à representação que vise a perda do mandato do deputado e o pedido de licença para processar deputado e secretário de Estado. A CCJ é formada por 7 titulares e 7 suplentes e está sob o comando do presidente deputado Dorgal Andrada, do PRD, e do vice deputado Zé Laviola, do Partido Novo. Você pode acompanhar todas as ações da comissão e saber o dia e o horário das reuniões semanais no portal almg.gov.br.
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0: 15 minutos para as 8 horas.

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1: Verificar impactos da mineração de terras raras sobre comunidades escolares de Poços de Caldas. Esse é o objetivo de uma visita da Comissão de Educação, Ciência e Tecnologia ao município do Sul de Minas nesta quinta-feira, 13 de agosto. A visita deve passar por centros de educação infantil municipais, professora Orci Bento Gonçalves Cardoso e Santa Terezinha, e ainda pelas escolas municipais professora Arino Ferreira Pinto, Maria Ovídia Junqueira e Dr. Pedro Afonso Junqueira, bem como as escolas estaduais Professor José Castro de Araújo e a Escola Padrão. Essas comunidades escolares estão localizadas nas imediações de áreas previstas para a exploração minerária. O encontro ocorre a pedido das deputadas Beatriz Cerqueira e Bela Gonçalves, ambas do PT. A visita da Comissão de Educação, Ciência e Tecnologia a comunidades escolares de Poços de Caldas, no sul de Minas, é nesta quinta-feira, 13 de agosto, a partir das 8h30 da manhã. Da Assembleia Legislativa em Belo Horizonte, Luiz Felipe Balona.
0: 8 horas.

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1: Uma vez a cada 4 anos, a população de Minas elege 77 deputados estaduais para compor a Assembleia Legislativa. Você sabe quais as principais competências deste importante órgão estadual? A função mais conhecida é a de legislação. São atribuições da Casa criar, elaborar, discutir e aprovar leis e normas jurídicas de interesse para a população. Estas leis tratam de assuntos como impostos e taxas, orçamento do Estado e gastos do governo e a criação e organização de subsecretarias e órgãos públicos de Minas. É sempre importante não confundir. As competências da Assembleia são relacionadas somente a Minas Gerais. Órgãos e leis federais são de responsabilidade do Congresso Nacional. A legislação é uma das 6 principais funções da Assembleia. 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
3: 8 horas e 16 minutos.

0: 8:23. 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
1: Com a reforma tributária, as leis de incentivo à cultura e ao esporte podem perder a fonte de financiamento. Isso porque os tributos que sustentam esse modelo serão substituídos por um novo imposto. Sem uma nova regulamentação, projetos culturais e esportivos podem ficar sem recursos. O tema preocupa a Comissão de Cultura da Assembleia. Hoje, as leis de incentivo permitem que empresas destinem parte do ICMS e do ISS a projetos culturais e esportivos. Em troca, os estados e municípios abrem mão de parte da arrecadação e o valor investido nessas iniciativas é descontado do imposto devido. Mas com a reforma tributária, esses impostos serão substituídos pelo IBS, o Imposto sobre Bens e Serviços. Sem uma nova regra para esse tributo, fica ameaçado o financiamento de teatros, cinemas, atletas e outros projetos culturais e sociais. Parlamentares como o deputado Cristiano Silveira, que propôs o debate, e representantes dos setores cultural e esportivo defendem a criação de um mecanismo para a continuidade das leis de incentivo no novo sistema tributário. A preocupação é evitar a interrupção do financiamento de milhares de projetos durante a transição da reforma, como explica a superintendente da Secretaria de Estado de Cultura e Turismo, Verônica Coutinho.
2: O desafio, né, que colocava para a gente é garantir aí que essa modernização do sistema tributário não faça parar a cultura, né? Não enfraqueça as políticas públicas que a gente já tem vigente tão consolidadas. A gente já tem uma ordem de serviço para iniciar os estudos com as demais secretarias pertinentes. A gente já vem estruturando isso, inclusive, dentro da secretaria, como é que a gente pode participar de uma forma mais incisiva. E a gente vem acompanhando também o andamento da PEC.
1: No Congresso Nacional já tramita uma proposta de emenda à Constituição que permite a concessão de incentivos à cultura e ao esporte por meio do novo Imposto sobre Bens e Serviços. Da Assembleia Legislativa em Belo Horizonte, Luiz Felipe Balona.

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1: 8 horas e 28 minutos.

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3: Faltando 15 minutos para as 9 horas.

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1: A conectividade no meio rural leva parlamentares da Comissão de Agropecuária e Agroindústria ao município de Prata, no Triângulo Mineiro, nesta quinta-feira, 13 de agosto, a partir das 10 horas da manhã. O encontro pretende reunir produtores rurais, representantes do setor de energia e açúcar, das operadoras de telecomunicações, além de autoridades públicas. O objetivo é discutir a expansão da conectividade rural e os desafios para ampliar a infraestrutura de telecomunicações no setor sucroenergético. A audiência ocorre a pedido do presidente da comissão, deputado Raul Belém, do PSD. Lembrando que a audiência pública da Comissão de Agropecuária e Agroindústria da Assembleia em Prata, no Triângulo, é nesta quinta-feira, 13 de agosto, a partir das 10 horas da manhã no Parque do Jatobá. O endereço é Rua Tenente Reis, número 721, no bairro Edna. Participe da Assembleia Legislativa em Belo Horizonte, Luiz Felipe Balona.
0: Agora 9 horas 3 minutos.
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Hoje é dia de Beto Guedes. Alberto de Castro Guedes, o nosso mineirinho Beto Guedes, nasceu em Montes Claros no dia 13 de agosto de 1951. O violonista, cantor e compositor, desde a adolescência, tocava em bandas. Beto Guedes foi um dos fundadores de um dos mais importantes movimentos musicais do país, o Clube da Esquina, junto com Milton Nascimento, Lô Borges e Fernando Brant. Com um jeito tímido e a voz e interpretações inconfundíveis, Beto Guedes conquistou uma legião de fãs, um público fiel, apaixonado pelas canções com o toque de mineiridade. Ficam então as homenagens da Rádio Assembleia para Beto Guedes. Parabéns!

0: 9:15.
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2: O Brasil tem 155 milhões e 380 mil eleitores aptos a votar este ano, de acordo com o último balanço do Tribunal Superior Eleitoral. 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O primeiro turno das eleições está marcado para 4 de outubro. Os eleitores brasileiros que estão registrados para votar no exterior também votam, já que o voto em trânsito é permitido nas eleições gerais. 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
0: 9:18.

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1: Agora, 9 horas e 32 minutos.

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1: A Assembleia realiza reunião especial para comemorar os 50 anos da Defensoria Pública Brasileira. A solenidade é nesta quinta-feira, 13 de agosto, às 7 da noite, no plenário. O endereço é Rua Rodrigues Caldas, número 30, no bairro Santo Agostinho, em Belo Horizonte. Saiba mais em almg.gov.br. Os participantes do Parlamento Jovem 2026 já podem fazer o curso à distância Dinâmica dos Grupos de Trabalho e Plenária Final. O curso orienta sobre a metodologia de trabalho da etapa estadual do projeto, promove participação ativa nas discussões das propostas e esclarece os papéis que cada um desempenha durante a realização dos trabalhos. O curso é autoinstrucional. As inscrições podem ser feitas até o dia 8 de setembro e as aulas terminam no dia 14. Mais informações, acesse ead.almg/cidadão.
0: Agora, 9h42.

0: 9:49. 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
1: Depois do Estado lançar um protocolo pioneiro voltado para a saúde das vítimas da mineração em Minas, o desafio agora é tirar as metas do papel e garantir que essa população receba atendimento médico especializado. Para comunidades e especialistas, o documento só vai ter valor se chegar à ponta do SUS, Sistema Único de Saúde. O tema foi debatido na Comissão de Direitos Humanos da Assembleia de Minas. Com 320 barragens em 61 municípios, o Estado lançou, por meio da Secretaria de Saúde, em fevereiro de 2026, um protocolo de assistência que é o primeiro do Brasil voltado para pessoas expostas às substâncias químicas da mineração. O texto foca em 5 metais pesados: manganês, arsênio, cádmio, chumbo e mercúrio, que foram identificados nas áreas de desastres em estudos, de acordo com a referência técnica da Secretaria, Gabriela Nunes. Ela afirma que a ideia é que seja uma ferramenta de apoio para quem está na linha de frente.
2: Dentro do protocolo, a gente traz a importância literária de todos esses metais. Falamos sobre o atendimento, sobre a importância da vigilância e estar caminhando com a gente e sobre a promoção e a proteção da saúde. O objetivo principal desse protocolo é aperfeiçoar e dar apoio aí aos profissionais de saúde e os gestores que estão aí na linha de frente.
1: Mas apesar do avanço técnico, a coordenadora da Fiocruz Minas, Zélia Profeta, defende a criação de linhas de cuidado para organizar o fluxo do paciente desde a entrada no posto de saúde até o tratamento especializado e garantir que as metas saiam do papel. Segundo ela, os problemas apresentados pelas vítimas de tragédias ocorridas em Minas, como o rompimento da barragem de Brumadinho em 2019, que resultou em muitos casos de doenças de pele e transtornos de saúde mental, já são uma referência.
3: A nossa sugestão é que a gente faça uma oficina, já pensa aí em junho, talvez, para começar a pensar os fluxos, pensar as linhas, os fluxos e os pactos. Porque isso tem que ser pactuado, né? O gestor com a sua equipe, com a população, porque as linhas de cuidado, elas são isso, né? São construções onde a gente faz pactuações e tem compromissos, que a gente já entende que nós temos um acúmulo grande de conhecimento para já pensar as linhas de cuidado.
1: No território, a realidade é de falta de informação, segundo Jaqueline Martins, do Quilombo de Gesteira. Ela denuncia subnotificação de doenças nas cidades minerárias e falta de retorno para a população sobre as coletas de água e exames realizados.
4: É as pessoas entrando no nosso território, fazendo as coletas, fazendo análise, mas a devolutiva dos exames, dos laudos, não é passada para a população. Eles fazem para cumprir um papel, para falar que está fazendo, mas a população mesmo está desassistida.
1: O governo estadual afirmou que está elaborando um plano que inclui oficinas de escuta e capacitação em toxicologia para os profissionais envolvidos. Para apoiar essa estruturação, a deputada Bela Gonçalves, do PT, informou o destino de uma emenda parlamentar.
5: Esse ano eu destinei uma emenda parlamentar de R$600 mil para que a gente possa estruturar a política de atenção à saúde dos atingidos pela mineração. Nós sabemos que grande parte disso tem que ser custeado pelas poluidoras, pelas mineradoras criminosas, mas também nós, deputados e deputadas, podemos contribuir para que a gente tenha aqui inovações e propostas que consigam aumentar o controle social das pessoas sobre a aplicação desse protocolo de saúde.
1: Segundo a deputada, essa foi a quarta audiência realizada pela Comissão de Direitos Humanos desde 2023 sobre a saúde dos atingidos por barragens no Estado. Da Assembleia Legislativa em Belo Horizonte, Graziele Mendes.

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1: Gestantes parturientes e puérperas com transtorno do espectro autista e outras condições que provocam hipersensibilidade sensorial passam a ter garantido o acesso à assistência em saúde mental em Minas Gerais. A medida foi aprovada pela Assembleia Legislativa e está em vigor no estado.
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1: A Lei 25.986, de 2026, tem origem em projeto da deputada Alê Portela, do PL. A norma amplia a política estadual de atenção à saúde materna e infantil para garantir acompanhamento em saúde mental às gestantes, parturientes e puérperas com transtorno do espectro autista ou com outras deficiências, síndromes e transtornos que causem hipersensibilidade sensorial ou dificuldades de interação social, comportamento ou comunicação. O objetivo é oferecer um atendimento mais humanizado durante o pré-natal e o pós-parto, considerando as necessidades específicas dessas mulheres e contribuindo para mais acolhimento e segurança, tanto para as mães quanto para os bebês. A autora do texto que deu origem à norma, a deputada Alê Portela, do PL, destaca que a medida busca garantir um acompanhamento especializado, desde a gestação até o período após o nascimento da criança.
2: O projeto de lei que agora segue para a sanção do governador, ele manteve o seu cerne, o seu objetivo, que é exatamente garantir o acompanhamento no pré-natal e no pós-parto dessas pessoas que precisam também, e assim a gente garante também a vinda de crianças com mais acolhimento, com mais amor e atenção necessária pelo estado.
1: A lei passa a integrar a política estadual de atenção à saúde materna e infantil e reforça a importância de um cuidado em saúde mental adequado às necessidades dessas mulheres ao longo de todo o ciclo da gestação e do puerpério. O texto da Lei 25.986, de 2026, pode ser consultado no portal almg.gov.br. Da Assembleia Legislativa em Belo Horizonte, Flávio Júnior.
0: 10 horas, 1 minuto.

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1: As questões que envolvem os direitos humanos são tratadas de forma especial na Assembleia. Os deputados são responsáveis pela análise de fatos que envolvem a defesa dos direitos individuais e coletivos, direitos políticos, direitos de grupos sociais minoritários, que são aqueles que sofrem algum tipo de exclusão ou discriminação, como mulheres e negros. Nas reuniões, os cidadãos são ouvidos com frequência em audiências públicas na Assembleia para relatar denúncias ou pedir providências contra o abuso dos direitos. A comissão é formada por deputados efetivos e 5 suplentes. Neste biênio, a comissão está sendo comandada pela presidente deputada Bela Gonçalves, do PSOL, e pela deputada Andréia de Jesus, do PT. Você pode acompanhar todas as ações da comissão e saber o dia e o horário das reuniões semanais no portal almg.gov.br.
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2: Abertas até o dia 31 de agosto, as inscrições para a Oficina de Sustentabilidade, implementando ações no Legislativo. O treinamento, que tem 20 vagas, é direcionado a vereadores e servidores de câmaras municipais. O objetivo é estimular a adoção de práticas sustentáveis nas rotinas administrativas das câmaras municipais e ensinar como elaborar e implementar um plano de logística sustentável. O curso ocorre no dia 2 de setembro, de 9 da manhã ao meio-dia, no auditório da Escola do Legislativo, Avenida Olegário Maciel, 2161, bairro Santo Agostinho, em Belo Horizonte. As inscrições devem ser feitas pelo e-mail escola.eventos@almg.gov.br, informando o nome completo, CPF, e-mail e Câmara Municipal de Origem.
0: 10 horas e 14 minutos.

0: 10 horas e 21 minutos. 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
1: A dificuldade para acessar dados sobre o cumprimento das metas do Plano Estadual de Educação. Esse é um dos pontos destacados no relatório que a Comissão de Educação da Assembleia entregou ao secretário estadual da pasta. O documento contém uma síntese das 16 audiências feitas pelo colegiado para monitorar a execução das metas do plano. O Plano Estadual de Educação foi instituído por lei com o objetivo de orientar a política educacional de Minas Gerais. Esse documento apresenta 18 metas para melhorar a qualidade do ensino num prazo de execução de 10 anos. O plano atual vale até 2027. Para avaliar os resultados obtidos e o ritmo de execução dessas propostas, a Comissão de Educação monitora essas políticas desde 2019. Só neste ano, de abril a maio, foram realizadas 16 audiências públicas que analisaram de forma detalhada cada uma das metas. Além do parlamento, esse processo também contou com a participação de gestores públicos e representantes de entidades ligadas ao setor, como o Fórum Permanente de Educação de Minas Gerais. A coordenadora da entidade, Ana Lise da Silva, ressalta o impacto da educação de jovens e adultos para o desenvolvimento nacional.
2: Se a gente cumprir o direito constitucional dos sujeitos da EJA, a gente consegue 3 pontos de PIB a mais. Por que eu estou falando isso? Desde 1970, países que conseguiram qualidade na sua escolarização, conseguiram vencer esse desafio, aplicam no mínimo 10% de seus PIBs na educação. A gente está há algum tempo patinando no chega no 5, baixa do 5, vai para o 5.
1: Já a coordenadora-geral do Sindicato Único dos Trabalhadores em Educação, Denise Romano, elogiou o processo coletivo de monitoramento do plano, mas criticou o que considera um desmonte da política educacional em Minas.
3: No monitoramento final das 18 metas, constatamos não apenas a ausência de avanços, mas um quadro de estagnação e retrocessos na garantia do direito à educação. Esse diagnóstico evidencia os limites e as violações do plano em curso e inaugura um momento de transição. A avaliação do PE vigente deve orientar a construção na Conferência Estadual de um novo plano capaz de enfrentar as desigualdades históricas e regionais que atravessam Minas Gerais.
1: Na reunião, a Secretaria Estadual de Educação destacou avanços em ações previstas no plano, como as metas de alfabetização, mas reconheceu os desafios para universalizar essa política. É o que destaca o titular da pasta, Gustavo Braga.
4: Vocês podem ter certeza que esse documento vai ser um direcionador do nosso trabalho. A gente espera, com certeza, que em novembro, quando da próxima audiência, nós consigamos trazer ainda mais avanços e aqueles que não acontecerem, que a gente consiga também ter a serenidade de apresentar as dificuldades, porque devo dizer também que o executivo, ele apresenta grandes desafios e que a gente tem que ter muita serenidade para poder endereçar todos eles, garantindo que ninguém fique para trás, porque a educação não pode deixar ninguém para trás.
1: Já a deputada Beatriz Cerqueira, do PT, que coordenou o processo de monitoramento do Plano Estadual de Educação, critica a dificuldade para acessar informações sobre as metas do documento.
5: A análise feita pela equipe técnica aqui da Comissão de Educação, nós vamos ver várias solicitações de informações. A secretaria nos encaminhou, por último, uma nota técnica, que foi a número 1 de 2026, mas nós vamos ver várias questões sobre a execução do Plano Estadual de Educação não respondidas ou parcialmente respondidas. Então, todas elas estão aqui ou insuficientemente respondidas.
1: O conteúdo completo dessa audiência está no portal almg.gov.br da Assembleia Legislativa em Belo Horizonte, Luiz Felipe Balona.

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1: 10 horas e 29 minutos.

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3: A Comissão de Assuntos Municipais e Regionalização trata de questões relacionadas ao desenvolvimento urbano. Entre as atribuições desse colegiado está o papel de valorizar a discussão de projetos sobre direito urbanístico, desenvolvimento das cidades e das regiões metropolitanas, aglomerações urbanas e questões que afetam as micro-regiões do estado. Além disso, são projetos de lei de competência desse órgão legislativo, a divisão administrativa e judicial e a criação, fusão e desmembramento de municípios. A Comissão de Assuntos Municipais é formada por 5 deputados efetivos e 5 suplentes. O presidente é o deputado Arnaldo Silva, do União, e o vice, o deputado Leleco Pimentel, do PT. Você pode acompanhar todas as ações da comissão e saber o dia e o horário das reuniões semanais no portal almg.gov.br.
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0: 10:52.
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5: A Jamaica, aquela ilha do Caribe, banhada pelo Mar Azul, berço do reggae e da cultura Rastafari, foi assim batizada pelos taínos, indígenas que lá viviam desde o século VII. Jamaica significa terra de madeira e água. Como todo país que foi invadido e transformado em colônia, a ilha, hoje um cobiçado destino turístico, tem uma história de violência e exploração que começou com a dizimação dos taínos pelos espanhóis que lá portaram no final do século XV. Em meados do século XVII, a Jamaica foi tomada pelos ingleses e, como colônia do Império Britânico, se tornou um dos maiores centros mundiais de produção e exportação de açúcar. A mão de obra utilizada foi a dos africanos escravizados. 1 milhão de pessoas foram forçadas a embarcar para a ilha em navios negreiros a fim de trabalhar nas grandes propriedades monocultoras de cana-de-açúcar. No século XIX, a exportação de açúcar entrou em declínio, sendo substituída pelo comércio de frutas tropicais, especialmente a banana. A escravidão havia sido abolida na Jamaica em 1834, e muitos ex-escravizados e seus descendentes, sem outra opção para sobreviver, passaram a exercer as tarefas de carregar a banana e embarcá-la nos navios. Após a colheita, os carregadores transportavam os cachos pesadíssimos na cabeça ou nos ombros até o porto. Lá, outros empregados, os estivadores, recebiam a carga e realizavam seu embarque nos navios. Esse trabalho era feito à noite para proteger as frutas do sol e do calor. Os estivadores trabalhavam a noite toda e esperavam pelo amanhecer para que a carga fosse contada e liberada. Foi o trabalho duro e mal remunerado dos carregadores e estivadores que permitiu que a banana se tornasse um dos principais produtos de exportação da ilha e gerasse altíssimos lucros para as corporações estrangeiras que comercializavam frutas. A luta invisível dos estivadores foi retratada na canção folclórica jamaicana Day O, que ficou mais conhecida como Banana Boat Song, uma música fortemente influenciada por um ritmo rural e tradicional jamaicano chamado mento. O mento, que também influenciou muito o reggae, é um estilo de música baseado nas tradições dos africanos escravizados levados para Jamaica e na cultura folclórica europeia. Em 1956, o músico estadunidense com ascendência jamaicana Harry Belafonte gravou a música e Banana Boat Song explodiu no mundo. Belafonte, mais que músico, foi um incansável ativista pelos direitos civis, grande amigo de Martin Luther King e muito perseguido nos Estados Unidos por sua luta contra o racismo e a desigualdade social. Faz todo sentido que ele, que era filho de mãe jamaicana, tenha gravado essa canção sobre a luta de jamaicanos negros explorados. A música é cantada do ponto de vista dos trabalhadores, daqueles que sustentam a economia enquanto outros dormem. O corpo dói, os olhos pesam, mas a voz resiste. E os estivadores pedem ao empregado das grandes companhias de exportações de frutas que conte logo as bananas, pois já amanheceu e eles querem ir para casa após uma noite inteira de trabalho pesado. E vamos ouvir agora The Banana Boat Song, com Harry Belafonte, porque essa música tem história.

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2: 11 horas e 6 minutos.

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1: Veto é a posição contrária do governador a um projeto aprovado pela Assembleia. Quando a tramitação do projeto é encerrada, o Legislativo encaminha a proposição de lei ao Executivo. O governador tem 15 dias úteis para transformar o texto em lei. Caso não concorde com seu teor, pode vetar o projeto total ou parcialmente. Normalmente, o governador veta o que avalia como inconstitucional ou contrário ao interesse público. O veto é analisado pelos deputados em turno único em até 30 dias. Se não for analisado nesse prazo, entra na faixa constitucional, tendo prioridade sobre as outras matérias da pauta. Essa situação é chamada de sobrestamento, também conhecida popularmente como trancamento de pauta. Quando um veto tranca a pauta, significa que nada pode ser apreciado enquanto o plenário não se manifestar sobre essa matéria. Para o veto ser rejeitado ou derrubado pelo plenário, são necessários 39 votos contrários, ou seja, a maioria absoluta. Se o veto for mantido, o governador é comunicado do fato. Se o veto for rejeitado, o governador deve transformar a proposição em lei em 48 horas. Se não for cumprido o prazo, a Assembleia transforma a proposição em lei.
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2: A partir deste domingo, 16 de agosto, candidatos poderão pagar por impulsionamento de propaganda eleitoral na internet. 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
0: 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Serviço. 11 horas e 15 minutos.

0: 11:20. 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
1: O Brasil registrou em 2025 cerca de 1.470 casos de feminicídio, o maior número dos últimos 10 anos, de acordo com o Anuário Brasileiro de Segurança. Por isso, a Assembleia de Minas promoveu uma série de ações para discutir as causas e as formas de combater tanta violência. Um dos eventos foi o ciclo de debates Educar, Decidir, Efetivar, bases para enfrentar o feminicídio e as violências contra as mulheres e garantir direitos. As discussões fizeram parte do Sempre Vivas 2026, realizado anualmente pelo Parlamento Mineiro, para tratar dos desafios enfrentados pela população feminina. E um desses desafios é tentar diminuir a violência em Minas Gerais, que é o segundo estado em número de feminicídios, só perdendo para São Paulo. A delegada da Polícia Civil, Danúbia Quadros, defende medidas preventivas.
2: E a gente vem cada vez mais atuando em ações preventivas, com campanhas nas escolas, para cada vez mais conscientizar as mulheres dos seus direitos, das formas de violência, como denunciar, onde denunciar.
1: E a professora da Unimontes, Cláudia Maia, acredita que a prevenção começa na educação. Ela participa de um grupo que discute o assunto na instituição há 20 anos e lembra que a situação é desafiadora mesmo na universidade.
3: Nós, professoras, mas sobretudo as alunas, elas sofrem cotidianamente assédio, não só de colegas, mas também de professores. Não é o fato de estar na universidade que as pessoas pensam necessariamente do ponto de vista da igualdade de gênero, do respeito às mulheres. Então, é preciso também envolver os universitários, que serão futuros profissionais, que vão lidar com situações como essa lá no direito, na medicina e mesmo em sala de aula.
1: Já a estudante Ana Marcela Paglione, de 17 anos, que acompanhou todos os debates, espera que essa realidade mude.
4: Eu quero poder ser livre, né? As mulheres, independente da idade, sempre tem que sair em estado de alerta. A gente sempre tem esse medo de não voltar. Acho que é isso que mais machuca a gente. A gente sai com essa incerteza todos os dias de casa.
1: Outro tema debatido foi a maior presença feminina na política. Segundo a presidente do IPEA, Luciana Servo, hoje apenas 13% das prefeituras são administradas por mulheres, 7,5% nos governos estaduais e nas assembleias legislativas, na Câmara e no Senado, são menos de 20% das cadeiras.
5: O olhar que a mulher traz para a política é um olhar sobre o desenvolvimento inclusivo, um desenvolvimento sustentável, que traz a educação para o centro do debate, que traz o mercado de trabalho para o centro do debate, que traz outras informações. Então, quando eu tenho a maior representatividade político-partidária, a maior participação das mulheres nos espaços, como as assembleias, as câmaras distritais, o Congresso Nacional, todo o desenvolvimento econômico brasileiro, ele muda nessa direção e é para onde a gente tem que caminhar.
1: Também foram promovidos 4 encontros com a Procuradoria da Mulher, que reuniu especialistas para tratar de temas como respeito e inclusão no combate ao feminicídio e empreendedorismo. Vários projetos de parlamentares também se transformaram em normas importantes. A Lei 25.917, de 2026, do deputado Charles Santos, do Republicanos, facilita o acesso ao ensino superior para mulheres vítimas de violência doméstica. Também a Lei 25.759, de 2026, baseada no projeto da deputada Leninha, do PT, que garante o acesso de gestantes a unidades de saúde destinadas exclusivamente ao parto normal, assistência imediata à mulher e ao recém-nascido e a presença de acompanhante durante o parto. E a Lei 25.986, de 2026, que tem origem no projeto da deputada Alê Portela, do PL, que assegura o acesso à assistência em saúde mental para grávidas, mulheres em trabalho de parto e mães de bebês com transtorno do espectro autista. Da Assembleia Legislativa em Belo Horizonte, Ana Paula Ciribelli.

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2: 11 horas e 43 minutos.

0: 11 horas e 55 minutos.
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Meio-dia.

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4: O incentivo ao trabalho do homem do campo e à agroindústria está na pauta da Assembleia Legislativa. Na Comissão de Agropecuária e Agroindústria, a produção agrícola, o desenvolvimento dos negócios na zona rural e a concessão de terras públicas são assuntos que estão sempre na agenda dos parlamentares. Todas as propostas de lei que abordam essa temática são debatidas no colegiado. 5 parlamentares efetivos e 5 suplentes integram a comissão, que se reúne toda semana na Assembleia, sob o comando do presidente deputado Raul Belém, do Cidadania, e do vice-deputado doutor Maurício, do Partido Novo. Você pode acompanhar todas as ações da comissão e saber o dia e o horário das reuniões semanais no portal almg.gov.br.
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5: Agora 12:15.

0: Agora meio-dia e 22.
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2: Executivo nega desaparecimento de acervo histórico da antiga residência dos governadores de Minas. Representantes do governo participaram de audiência para esclarecer a denúncia sobre o possível sumiço de peças do Palácio das Mangabeiras, na capital. Já a oposição solicita inventário completo dos itens que pertenciam ao prédio público. O tema mobiliza a Comissão de Cultura da Assembleia. Os representantes do Estado prestaram informações sobre a localização desse acervo. Também responderam questionamentos de parlamentares sobre a gestão do patrimônio público após a desativação da antiga residência oficial dos governadores. Desde 2019, o imóvel abriga atividades culturais, turísticas e é aberto à visitação pública. O Estado transferiu a administração do espaço para uma empresa com esse propósito específico, que tem como sócia a Codenge, uma empresa estatal. A diretora-presidente da Codenge, Luísa Barreto, apresentou uma relação dos itens retirados. A lista tem mais de 3.900 peças relacionadas ao Palácio das Mangabeiras e inclui mobiliário, quadros, tapetes, livros, talheres em prata, itens que estariam sob a guarda da própria Codenge ou ainda deslocados para outros prédios públicos, como o Palácio da Liberdade, o Palácio Tiradentes, a Fundação Clóvis Salgado e a Biblioteca Pública. É o que afirma Luísa Barreto.
3: Essa reunião, ela deriva, né, de um assunto que se inicia na Comissão de Cultura, ainda na Assembleia Fiscaliza, e depois denúncias posteriores que falavam eventualmente de desaparecimento de bens. Importante esclarecer que não existe desaparecimento de bens. Todos os bens estão armazenados, inventariados, eles são distribuídos entre os órgãos públicos estaduais.
2: Mas o deputado Leleco Pimentel, do PT, que visitou o Palácio e denunciou a remoção das peças, voltou a cobrar do Estado um inventário completo de tudo o que existia no local até a desativação. O parlamentar acrescenta que a medida é importante para avaliar possíveis danos à preservação do patrimônio histórico. Ainda na reunião, outros integrantes da oposição ao governo e representante do setor cultural questionaram o uso comercial do palácio e os impactos dessas atividades na conservação do imóvel. O conteúdo completo dessa audiência está no portal almg.gov.br. Da Assembleia Legislativa em Belo Horizonte, Luiz Felipe Balona.

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3: Agora, 12:30.

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1: A Comissão de Desenvolvimento Econômico discute temas abrangentes como a política econômica e programas de desenvolvimento do Estado, políticas industrial, comercial, de serviços e de turismo, cooperativismo, incentivo às empresas de pequeno porte e o empreendedor individual, inovação e a tecnologia aplicadas ao desenvolvimento econômico e relações econômicas internacionais do Estado. A Comissão de Desenvolvimento Econômico é formada por 5 deputados efetivos e 5 suplentes. O colegiado é comandado pelo presidente, deputado Leonídio Bolsas, do PSDB, e pelo vice, o deputado Oscar Teixeira, do PP.
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0: Meio-dia e 46.

0: 12:52.
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3: O piso salarial dos farmacêuticos e o pagamento de incentivos aos profissionais da assistência farmacêutica mobilizam a Comissão do Trabalho, da Previdência e da Assistência Social da Assembleia. Representantes da categoria denunciam diferenças salariais entre profissionais que exercem a mesma função e defendem a criação de um piso nacional para valorizar a profissão. Minas Gerais tem cerca de 32 mil farmacêuticos registrados. Hoje, quem trabalha em farmácias, drogarias e distribuidoras recebe cerca de R$ 6.500 para uma jornada de 44 horas semanais. Já os profissionais que atuam em hospitais, laboratórios, clínicas e no serviço público recebem salários entre R$ 2.500 e R$ 3.000. A presidente do Conselho Regional de Farmácia de Minas, Fabiana Cristina, afirma que essa diferença salarial compromete a valorização dos farmacêuticos.
4: Existem vários profissionais, tanto na indústria farmacêutica, em laboratórios de análises clínicas, também na área hospitalar principalmente, que hoje a média salarial chega a menos de R$ 3.000.
3: Outra reclamação da categoria é o incentivo financeiro do programa Farmácia de Minas. Segundo os participantes da audiência, uma resolução da Secretaria de Estado de Saúde deixa a cargo das prefeituras a destinação dos recursos, o que faz com que o benefício não seja pago em todos os municípios. Jonas Rodrigues preside a associação que reúne farmacêuticos do programa. Ele defende mudanças para garantir o pagamento do incentivo a todos os profissionais.
5: A intenção nossa é solicitar que seja alterado isso e ser obrigatoriamente pago como gratificação, porque hoje, na resolução, ela diz que pode ser utilizado como remuneração. E a remuneração engloba diversas outras coisas que não seja somente a gratificação.
3: Representando a Secretaria de Estado de Saúde, a diretora estadual de Políticas de Assistência Farmacêutica, Carolina Dibai, apresentou o posicionamento do governo sobre o programa.
6: O recurso ele tem sido destinado aos municípios para valorização dos recursos humanos na assistência farmacêutica e cabe aos órgãos de controle, né, averiguar como que tem sido utilizado esse recurso nos municípios.
3: O Conselho Federal de Farmácia também defende a aprovação do projeto que cria um piso salarial nacional para a categoria. O assessor da instituição, Lucas de Sá, destaca a importância da proposta que tramita no Congresso Nacional para uniformizar a remuneração dos farmacêuticos no país.
7: O que nós temos feito agora na Comissão de Finanças e Tributação é mostrar a fonte para suprir esse impacto financeiro. Então, o relatório do deputado federal Wildo Rocha, relator do projeto na Comissão de Finanças e Tributação, traz a fonte orçamentária para o pagamento desse pequeno custo financeiro que o estudo apontou que há no projeto de lei.
3: Na Assembleia Legislativa, também tramita uma proposta de autoria da deputada Ana Paula Siqueira, que institui um piso salarial estadual para os farmacêuticos. O texto foi anexado ao projeto de iniciativa popular, que estabelece pisos para diversas categorias profissionais em Minas. A cobertura completa está em almg.gov.br. Da Assembleia Legislativa em Belo Horizonte, Flávio Júnior.
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1: 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O endereço é Rua Rodrigues Caldas, número 30, no bairro Santo Agostinho, em Belo Horizonte. 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
0: Agora, 12:59.

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5: Agora 1 hora e 12 minutos.

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Agora, 1h25.

0: plenário aprova proteção integral a órfãos do feminicídio. Hoje é quinta-feira, 13 de agosto. A criança ou o adolescente que perdeu a mãe vítima de feminicídio pode ter garantido em lei ações de proteção e atenção integral. A criação de uma política estadual para órfãos do feminicídio foi aprovada em caráter definitivo pela Assembleia de Minas. O plenário da Casa também aprovou proposta que amplia a acessibilidade em espaços públicos. O projeto da deputada Ana Paula Siqueira cria política estadual de proteção e atenção integral a crianças e adolescentes que perderam a mãe ou a responsável em crime de feminicídio. O objetivo é garantir proteção e atendimento a esses órfãos, considerados vítimas indiretas da violência contra a mulher. Entre as diretrizes estão a atenção à saúde física e mental e o acesso a serviços de assistência social, educação e assistência jurídica. O texto também prevê a articulação entre os órgãos da rede de proteção para o acompanhamento das crianças e dos adolescentes. Também em segundo turno foi aprovado o projeto do deputado Lucas Lasmar da Rede sobre acessibilidade em locais de uso público. O texto determina que o acompanhante de pessoa com deficiência ou mobilidade reduzida também tem direito à reserva de espaço em espetáculos, conferências e festas populares realizados em praças, parques e outros locais de uso público. Já em primeiro turno, o plenário deu aval ao projeto do deputado Cristiano Silveira, do PT, que estabelece diretrizes para a prevenção e o manejo de crises de estudantes com deficiência ou neurodivergentes nas escolas, e ao projeto do deputado doutor Jean Freire, do PT, que permite destinar bicicletas apreendidas a entidades beneficentes para a produção de cadeiras de rodas e outros objetos. Na área da saúde, foi aprovada também em primeiro turno a proposta do deputado Charles Santos, do Republicanos, que prevê a realização de exames complementares para o diagnóstico do câncer de próstata, de acordo com os protocolos da rede pública de saúde. Ainda em primeiro turno, o plenário deu aval ao projeto da deputada Alê Portela, do PL, que cria a política estadual de incentivo à ovino-caprinocultura. O objetivo é fortalecer a produção de carne, leite, pele e lã de ovelha e cabra em Minas Gerais. A cobertura completa da reunião do plenário e dos projetos analisados pelos parlamentares está disponível no portal almg.gov.br. Da Assembleia Legislativa em Belo Horizonte, Flávio Júnior.
1: Faltando 17 minutos para as 2 horas.

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1: Agora faltam 5 minutos para as 2 horas.
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Hoje é dia de Beto Guedes. Alberto de Castro Guedes, o nosso mineirinho Beto Guedes, nasceu em Montes Claros no dia 13 de agosto de 1951. O violonista, cantor e compositor, desde a adolescência, tocava em bandas. Beto Guedes foi um dos fundadores de um dos mais importantes movimentos musicais do país, o Clube da Esquina, junto com Milton Nascimento, Lô Borges e Fernando Brant. Com um jeito tímido e a voz e interpretações inconfundíveis, Beto Guedes conquistou uma legião de fãs, um público fiel, apaixonado pelas canções com o toque de mineiridade. Ficam então as homenagens da Rádio Assembleia para Beto Guedes. Parabéns!

0: Agora 2:07.
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5: A Comissão de Fiscalização Financeira e Orçamentária é responsável pela análise das proposições que tratam das questões orçamentárias do Estado. Entre os assuntos debatidos pela comissão estão o impacto financeiro nas contas públicas das propostas de lei que tramitam na Casa, o acompanhamento da execução de políticas públicas e a fiscalização de investimentos do sistema financeiro e de matéria tributária. Um exemplo de matéria que a comissão analisa todos os anos é o orçamento do Estado, que contém os valores que o Estado vai arrecadar e onde o dinheiro vai ser investido. O colegiado é formado por 7 titulares e 7 suplentes e está sob o comando do presidente deputado Zé Guilherme, do PP, e do vice Enes Cândido, do Republicanos. Você pode acompanhar todas as ações da comissão e saber o dia e o horário das reuniões semanais no portal almg.gov.br.
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0: 2:10.
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0: Agora 2:23. 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
1: Executivo nega desaparecimento de acervo histórico da antiga residência dos governadores de Minas. Representantes do governo participaram de audiência para esclarecer a denúncia sobre o possível sumiço de peças do Palácio das Mangabeiras, na capital. Já a oposição solicita inventário completo dos itens que pertenciam ao prédio público. O tema mobiliza a Comissão de Cultura da Assembleia. Os representantes do Estado prestaram informações sobre a localização desse acervo. Também responderam questionamentos de parlamentares sobre a gestão do patrimônio público após a desativação da antiga residência oficial dos governadores. Desde 2019, o imóvel abriga atividades culturais, turísticas e é aberto à visitação pública. O Estado transferiu a administração do espaço para uma empresa com esse propósito específico, que tem como sócia a Codenge, uma empresa estatal. A diretora-presidente da Codenge, Luísa Barreto, apresentou uma relação dos itens retirados. A lista tem mais de 3.900 peças relacionadas ao Palácio das Mangabeiras e inclui mobiliário, quadros, tapetes, livros, talheres em prata, itens que estariam sob a guarda da própria Codenge ou ainda deslocados para outros prédios públicos, como o Palácio da Liberdade, o Palácio Tiradentes, a Fundação Clóvis Salgado e a Biblioteca Pública. É o que afirma Luísa Barreto.
2: Essa reunião, ela deriva, né, de um assunto que se inicia na Comissão de Cultura, ainda na Assembleia Fiscaliza, e depois denúncias posteriores que falavam, eventualmente, de desaparecimento de bens. Importante esclarecer que não existe desaparecimento de bens. Todos os bens estão armazenados, inventariados, eles são distribuídos entre os órgãos públicos estaduais.
1: Mas o deputado Leleco Pimentel, do PT, que visitou o Palácio e denunciou a remoção das peças, voltou a cobrar do Estado um inventário completo de tudo o que existia no local até a desativação. O parlamentar acrescenta que a medida é importante para avaliar possíveis danos à preservação do patrimônio histórico. Ainda na reunião, outros integrantes da oposição ao governo e representante do setor cultural questionaram o uso comercial do palácio e os impactos dessas atividades na conservação do imóvel. O conteúdo completo dessa audiência está no portal almg.gov.br. Da Assembleia Legislativa em Belo Horizonte, Luiz Felipe Balona.

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2: 2 horas e 30 minutos.

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3: A Assembleia Legislativa de Minas é o poder do Estado que reúne 77 deputados eleitos pelo povo mineiro. O Palácio da Inconfidência, na capital mineira, é a sede principal da LMG desde o ano de 1972. É onde acontecem as reuniões, votações de plenário e audiências públicas das comissões e muito mais. Alguns gabinetes parlamentares também ficam no Palácio. Outros deputados despacham do Edifício Tiradentes, prédio em frente ao Palácio da Inconfidência. O edifício também abriga setores administrativos do Poder Legislativo Estadual. A estrutura física do parlamento também conta com o prédio da Escola do Legislativo, destinado a cursos, palestras e oficinas de educação política promovidos pela LMG, e com o edifício Carlos Drummond de Andrade, que abriga o Espaço Cidadania e o Procon Assembleia. A LMG é uma casa aberta à população que recebe visitas presenciais ou virtuais. Saiba mais em almg.gov.br. Conhecer o funcionamento da Assembleia de Minas é um passo importante para você exercer a cidadania.
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4: Faltam 19 minutos para as 3 horas.

0: Faltando 12 minutos para as 3 horas.
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2: Mesmo com o déficit de 25% no efetivo, o Corpo de Bombeiros Militar de Minas Gerais teve atuação reconhecida por deputados e deputadas da Assembleia de Minas. O trabalho da Corporação em Desastres Climáticos e Operações de Salvamento foi destacado na prestação de contas do Executivo ao Parlamento Mineiro. Mas durante o debate, os parlamentares alertaram que a falta de militares compromete a expansão e o funcionamento de unidades no estado. A comandante-geral do Corpo de Bombeiros, Coronel Jordana Daldegan, apresentou os resultados da corporação nos últimos 12 meses. Ela destacou que o efetivo do Corpo de Bombeiros é de quase 6 mil militares, 2 mil a menos do que o previsto em lei. A comandante lembrou ainda que nas chuvas que atingiram a Zona da Mata em fevereiro, 642 militares atuaram em 22 frentes de trabalho. A operação resgatou 304 pessoas com vida e recuperou os corpos de 69 vítimas.
3: Juiz de Fora, nós conseguimos resgatar todas as vítimas fatais em 5 dias. Esses militares fizeram a diferença na resposta que a gente precisava dar. Então, por mais que tenhamos toda a tecnologia, o nosso maior patrimônio são os militares. Então, hoje o efetivo do Corpo de Bombeiros, ele conta com 5.990 militares para fazer frente à nossa demanda institucional em todo o estado. Então, nós temos uma lei de efetivo com um previsto de 7.999, um limite prudencial que nos barra em 6.112 militares, e aí é o nosso desafio de sempre estar buscando essa recomposição para fazer frente a esses desafios.
2: O deputado doutor Jean Freire, do PT, que é médico, reconheceu a atuação do Corpo de Bombeiros Militar em operações de transplante de órgãos e de outras ações de salvamento. O parlamentar, no entanto, lamentou o baixo investimento do governo na instituição.
4: Eu, que fui porteiro de hospital e médico desse mesmo hospital, sei a importância da condução responsável de um paciente. Eu vi o que vocês fizeram na pandemia. Eu vi o que vocês fizeram no momento que a enchente assolou várias cidades da nossa região e nós precisávamos transportar pacientes para hemodiálise até Itaubim. Eu soluto muito para que vocês não vivem de brigas na mão. Eu vejo que na participação popular vocês estão aqui presentes à procura de recursos. Vocês estão no nosso gabinete à procura de recursos. E uma corporação, uma instituição tão respeitada, que tudo que faz é a procura da vida.
2: Já o presidente da Comissão de Segurança Pública, deputado Sargento Rodrigues, do PL, questionou a comandante sobre os repasses do Executivo para o IPSM, o Instituto de Previdência dos Servidores Militares, e sobre a escala de trabalho dos bombeiros militares. Sargento Rodrigues afirmou ainda que diversos pelotões operam com efetivo reduzido, e defendeu a contratação de novos profissionais.
5: Eu visitei o bombeiro lá em Frutal, 4 militares. Eu visitei o bombeiro lá em Boa Esperança, 4 militares. Eu visitei o bombeiro lá em Ituiutaba, 4 militares. 4 militares do bombeiro não conseguem fazer aquilo que era necessário, que era 2 guarnições. Poder atender simultaneamente 2 chamados, que é a proposta do bombeiro. Quero solicitar a consultoria que reafirme o pedido de cobrança de efetivo, considerando o déficit de efetivo que tem o bombeiro hoje, pela necessidade que o bombeiro tem de ter uma condição melhor na sua capacidade de resposta à população.
2: Em resposta aos questionamentos dos parlamentares, a coronel Jordana Daldegan informou que os repasses ao Instituto de Previdência dos Servidores Militares foram regularizados e que medidas estão sendo adotadas para aprimorar a gestão das escalas e as condições de trabalho da tropa. A reunião na Comissão de Segurança Pública integra o Assembleia Fiscaliza, ciclo de prestação de contas em que os secretários de Estado e dirigentes de órgãos do Executivo apresentam resultados e respondem a questionamentos dos deputados sobre a execução das políticas públicas em Minas. A cobertura completa das reuniões do Assembleia Fiscaliza está em almg.com.br. www.assembleia.gov.br. Da Assembleia Legislativa em Belo Horizonte, Flávio Júnior.

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1: Doenças que já estavam sob controle, como coqueluche, sarampo e febre amarela, voltaram a preocupar com a queda da cobertura vacinal no Brasil. Especialistas alertam que a desinformação, as fake news e a redução da procura pelas vacinas aumentam o risco de novos surtos. Nesta semana começou a campanha nacional de multivacinação, que tem o objetivo de imunizar crianças e adolescentes menores de 15 anos em todo o país. Dados do Ministério da Saúde mostram que a cobertura da vacina pentavalente caiu de 96,3% em 2017 para 70,7% em 2019, a menor da última década. Os índices melhoraram nos últimos anos, mas ainda estão abaixo da meta de 95% recomendada pelo Ministério da Saúde. 32 vacinas são distribuídas pelo governo federal e os estados e municípios são responsáveis pela aplicação das doses. A professora da Escola de Enfermagem da UFMG, Fernanda Penino, lembra que o Brasil sempre foi referência em cobertura vacinal e o sucesso do Programa Nacional de Imunizações fez muitas doenças desaparecerem. Para ela, alguns fatores contribuíram para o retrocesso desse cenário.
2: A desinformação, fake news, o desconhecimento de risco, né, de doenças que são potencialmente graves e fatais. É por isso que a gente precisa também de várias soluções para resolver este problema.
1: E o que aconteceu em 2017 em Franciscópolis, no Vale do Mucuri, mostra que as soluções podem partir de pequenas mobilizações. Uma enfermeira do município organizou uma força-tarefa para imunizar a população contra a febre amarela. A cobertura passou de 98% e a cidade ficou isolada do surto que atingiu municípios vizinhos. A enfermeira Kênia Moreira lembra como organizou esse trabalho de campo.
3: Nós reunimos a comunidade, olhamos cartão por cartão, a gente fez vacina final de semana, gravamos programa de rádio, nós visitamos locais de muito difícil acesso, nós fomos a algumas localidades a pé, transportando caixas, para não deixar ninguém para trás.
1: Além de busca ativa e campanhas, especialistas defendem mais investimentos, qualificação dos profissionais e o fortalecimento da produção nacional. Hoje, cerca de 80% dos imunizantes usados no país são importados, mas vacinas como a Spintec, da Universidade Federal de Minas Gerais, já buscam garantir mais autonomia. O diretor clínico do CT Vacinas da UFMG, Elton Santiago, explica por que vacinar não é apenas uma decisão individual, mas um pacto coletivo.
4: Uma infecção para atingir as pessoas de uma determinada comunidade, né, você tem um primeiro caso, que é o chamado caso índice, essa pessoa tem que espalhar a infecção para outras pessoas ao redor dela. Mas se as pessoas ao redor estiverem vacinadas, essa infecção não se propaga e às vezes não chega naquela pessoa que acabou não ficando protegida com a vacinação ou não pôde se vacinar.
1: Todos os especialistas ouvidos nesta matéria foram entrevistados pela TV Assembleia, num conteúdo especial sobre o assunto, que pode ser visto na página da TV no portal almg.gov.br. E a campanha nacional de vacinação segue até 1º de setembro. A mobilização também contará com Dia D Nacional em 22 de agosto, para alcançar quem está com doses em atraso. Da Assembleia Legislativa em Belo Horizonte, Flávio Júnior.
0: Faltando um minuto para as 3 horas.

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1: A mesa da Assembleia é responsável por dirigir os trabalhos do Parlamento. Ela funciona como uma comissão, com 7 integrantes. Essa comissão é comandada pelo presidente da Casa, o deputado Tadeu Leite, do MDB, que é a maior autoridade do Legislativo. É ele quem decide o que entra na pauta de votações no plenário e comanda as reuniões. A primeira vice-presidente da Assembleia é a deputada Leninha, do PT. A deputada Leninha também é a primeira mulher negra a ocupar esse cargo. Os outros deputados que integram a mesa são Duarte Bechir, do PSD, segundo vice-presidente, Betinho Pinto Coelho, do PV, terceiro vice-presidente, Gustavo Santana, do PL, primeiro secretário, Alencar da Silveira Júnior, do PDT, segundo secretário, e João Vitor Xavier, do Cidadania, terceiro secretário. Na ausência do governador e do vice, é o presidente da Assembleia que assume o poder executivo. Já na ausência ou impedimento do presidente, são os vice-presidentes que ficam no lugar dele. O primeiro secretário é uma espécie de prefeito que fiscaliza as despesas da Assembleia. Nas reuniões, ele lê os ofícios das autoridades e as proposições que o plenário vai analisar, enquanto o segundo secretário inspeciona a redação e faz a leitura das atas. Na ausência dos dois, o terceiro secretário assume o posto. O mandato da mesa é de 2 anos, mas pode haver reeleição para mais 2 anos.
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0: Rádio Assembleia, serviço. 3 horas e 14 minutos.

0: Agora 3 horas e 19 minutos.
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2: O Brasil registrou em 2025 cerca de 1.470 casos de feminicídio, o maior número dos últimos 10 anos, de acordo com o Anuário Brasileiro de Segurança. Por isso, a Assembleia de Minas promoveu uma série de ações para discutir as causas e as formas de combater tanta violência. Um dos eventos foi o ciclo de debates Educar, Decidir, Efetivar, bases para enfrentar o feminicídio e as violências contra as mulheres e garantir direitos. As discussões fizeram parte do Sempre Vivas 2026, realizado anualmente pelo Parlamento Mineiro, para tratar dos desafios enfrentados pela população feminina. E um desses desafios é tentar diminuir a violência em Minas Gerais, que é o segundo estado em número de feminicídios, só perdendo para São Paulo. A delegada da Polícia Civil, Danúbia Quadros, defende medidas preventivas.
3: E a gente vem cada vez mais atuando em ações preventivas, com campanhas nas escolas, para cada vez mais conscientizar as mulheres dos seus direitos, das formas de violência, como denunciar, onde denunciar.
2: E a professora da Unimontes, Cláudia Maia, acredita que a prevenção começa na educação. Ela participa de um grupo que discute o assunto na instituição há 20 anos e lembra que a situação é desafiadora mesmo na universidade.
4: Nós, professoras, mas sobretudo as alunas, elas sofrem cotidianamente assédio, não só de colegas, mas também de professores. Não é o fato de estar na universidade que as pessoas pensam necessariamente do ponto de vista da igualdade de gênero, do respeito às mulheres. Então, é preciso também envolver os universitários, que serão futuros profissionais, que vão lidar com situações como essa lá no direito, na medicina e mesmo em sala de aula.
2: Já a estudante Ana Marcela Paglione, de 17 anos, que acompanhou todos os debates, espera que essa realidade mude.
5: Eu quero poder ser livre, né? As mulheres, independente da idade, sempre tem que sair em estado de alerta. A gente sempre tem esse medo de não voltar. Acho que é isso que mais machuca a gente. A gente sai com essa incerteza todos os dias de casa.
2: Outro tema debatido foi a maior presença feminina na política. Segundo a presidente do IPEA, Luciana Servo, hoje apenas 13% das prefeituras são administradas por mulheres, 7,5% nos governos estaduais e nas assembleias legislativas, na Câmara e no Senado, são menos de 20% das cadeiras.
6: O olhar que a mulher traz para a política é um olhar sobre o desenvolvimento inclusivo, um desenvolvimento sustentável, que traz a educação para o centro do debate, que traz o mercado de trabalho para o centro do debate, que traz outras informações. Então, quando eu tenho a maior representatividade político-partidária, a maior participação das mulheres nos espaços, como as assembleias, as câmaras distritais, o Congresso Nacional, todo o desenvolvimento econômico brasileiro, ele muda nessa direção e é para onde a gente tem que caminhar.
2: Também foram promovidos 4 encontros com a Procuradoria da Mulher, que reuniu especialistas para tratar de temas como respeito e inclusão no combate ao feminicídio e empreendedorismo. Vários projetos de parlamentares também se transformaram em normas importantes. A Lei 25.917, de 2026, do deputado Charles Santos, do Republicanos, facilita o acesso ao ensino superior para mulheres vítimas de violência doméstica. Também a Lei 25.759, de 2026, baseada no projeto da deputada Leninha, do PT, que garante o acesso de gestantes a unidades de saúde destinadas exclusivamente ao parto normal, assistência imediata à mulher e ao recém-nascido e a presença de acompanhante durante o parto. E a Lei 25.986, de 2026, que tem origem no projeto da deputada Alê Portela, do PL, que assegura o acesso à assistência em saúde mental para grávidas, mulheres em trabalho de parto e mães de bebês com transtorno do espectro autista. Da Assembleia Legislativa em Belo Horizonte, Ana Paula Ciribelli.

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1: Agora 3 horas e 28 minutos.

0: Agora, 3 horas e 38 minutos.
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1: O torneio solidário Sicoob Cofal, que acontece pelo segundo ano consecutivo, está com inscrições abertas. A iniciativa faz parte das ações do Dia de Cooperar, Movimento Nacional do Cooperativismo, que incentiva o voluntariado e promove iniciativas de transformação social. O torneio terá as modalidades Futebol Society, Futevôlei e Peteca. Cada participante deve doar 5 quilos de alimentos não perecíveis no ato da inscrição, destinados ao Sopão Solidário, um trabalho no combate à fome para pessoas em situação de vulnerabilidade social. Quem não quiser participar do torneio pode contribuir com doações de alimentos não perecíveis nos pontos de coleta, que são a Aplengue, a Asleng ou no espaço cooperativo do Sicoob Cofal, localizado na Assembleia. O evento acontece no dia 29 de agosto, a partir de 1 da tarde, na Arena 19 Bit, Rua Frutal, número 405, bairro Santa Efigênia. As inscrições podem ser feitas até o dia 24 de agosto ou enquanto durarem as vagas. Para participar, os grupos ou duplas interessadas devem preencher o formulário disponível na intranet. Mais informações pelo telefone 31 3516 4823. Repetindo, 31 3516 4823.
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2: As atividades culturais e artísticas em Minas ganham a atenção dos deputados que atuam na Comissão de Cultura da Assembleia. No colegiado são realizadas discussões sobre temas que tratam da valorização e da divulgação das manifestações culturais mineiras, a proteção do patrimônio do Estado e a política de incentivo à regionalização e ao intercâmbio da criação cultural também estão na pauta da comissão. São 5 deputados efetivos e 5 suplentes, sob o comando do presidente, deputado professor Cleiton, do PV, e a vice-deputada Andréia de Jesus, do PT. Você pode acompanhar todas as ações da comissão e saber o dia e o horário das reuniões semanais no portal almg.gov.br.
0: 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Faltando 15 minutos para as 4 horas.

0: Faltando 12 minutos para as 4 horas. 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
1: Depois do Estado lançar um protocolo pioneiro voltado para a saúde das vítimas da mineração em Minas, o desafio agora é tirar as metas do papel e garantir que essa população receba atendimento médico especializado. Para comunidades e especialistas, o documento só vai ter valor se chegar à ponta do SUS, Sistema Único de Saúde. O tema foi debatido na Comissão de Direitos Humanos da Assembleia de Minas, com 320 barragens em 61 municípios. O Estado lançou, por meio da Secretaria de Saúde, em fevereiro de 2026, um protocolo de assistência que é o primeiro do Brasil voltado para pessoas expostas às substâncias químicas da mineração. O texto foca em 5 metais pesados: manganês, arsênio, cádmio, chumbo e mercúrio, que foram identificados nas áreas de desastres em estudos, de acordo com a referência técnica da Secretaria, Gabriela Nunes. Ela afirma que a ideia é que seja uma ferramenta de apoio para quem está na linha de frente.
2: Dentro do protocolo, a gente traz a importância literária de todos esses metais, falamos sobre o atendimento, sobre a importância da vigilância e estar caminhando com a gente, e sobre a promoção e a proteção da saúde. O objetivo principal desse protocolo é aperfeiçoar e dar apoio aí aos profissionais de saúde e os gestores que estão aí na linha de frente.
1: Mas apesar do avanço técnico, a coordenadora da Fiocruz Minas, Zélia Profeta, defende a criação de linhas de cuidado para organizar o fluxo do paciente desde a entrada no posto de saúde até o tratamento especializado e garantir que as metas saiam do papel. Segundo ela, os problemas apresentados pelas vítimas de tragédias ocorridas em Minas, como o rompimento da barragem de Brumadinho em 2019, que resultou em muitos casos de doenças de pele e transtornos de saúde mental, já são uma referência.
3: A nossa sugestão é que a gente faça uma oficina, já pensa aí em junho, talvez, para começar a pensar os fluxos, pensar as linhas, os fluxos e os pactos. Porque isso tem que ser pactuado, né? O gestor com a sua equipe, com a população, porque as linhas de cuidado, elas são isso, né? São construções onde a gente faz pactuações e tem compromissos, que a gente já entende que nós temos um acúmulo grande de conhecimento para já pensar as linhas de cuidado.
1: No território, a realidade é de falta de informação, segundo Jaqueline Martins, do Quilombo de Gesteira. Ela denuncia subnotificação de doenças nas cidades minerárias e falta de retorno para a população sobre as coletas de água e exames realizados.
4: É as pessoas entrando no nosso território, fazendo as coletas, fazendo análise, mas a devolutiva dos exames, dos laudos, não é passado para a população. Eles fazem para cumprir um papel, para falar que está fazendo, mas a população mesmo está desassistida.
1: O governo estadual afirmou que está elaborando um plano que inclui oficinas de escuta e capacitação em toxicologia para os profissionais envolvidos. Para apoiar essa estruturação, a deputada Bela Gonçalves, do PT, informou o destino de uma emenda parlamentar.
5: Esse ano eu destinei uma emenda parlamentar de R$600 mil para que a gente possa estruturar a política de atenção à saúde dos atingidos pela mineração. Nós sabemos que grande parte disso tem que ser custeado pelas poluidoras, pelas mineradoras criminosas, mas também nós, deputados e deputadas, podemos contribuir para que a gente tenha aqui inovações e propostas que consigam aumentar o controle social das pessoas sobre a aplicação desse protocolo de saúde.
1: Segundo a deputada, essa foi a quarta audiência realizada pela Comissão de Direitos Humanos desde 2023 sobre a saúde dos atingidos por barragens no estado. Da Assembleia Legislativa em Belo Horizonte, Graziele Mendes.
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1: Minas Gerais define em lei uma política estadual para incentivar a aquicultura. A norma estabelece diretrizes para o desenvolvimento sustentável da criação de organismos aquáticos, com foco na geração de emprego, renda e segurança alimentar.
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1: A Lei 25.999, de 2026, tem origem em projeto do ex-deputado Alencar da Silveira Júnior. A norma institui a política estadual de aquicultura e reconhece essa atividade como parte do setor agropecuário. A aquicultura é o cultivo ou a reprodução de organismos aquáticos, como peixes, camarões, rãs, moluscos, algas, tartarugas e jacarés, diferentemente da pesca, que depende da captura de espécies nativas. A atividade é baseada no cultivo desses organismos em ambientes controlados. A lei define diretrizes para fortalecer toda a cadeia produtiva do setor. Entre elas estão o incentivo à pesquisa e à inovação, à qualificação profissional, à assistência técnica, à produção sustentável, à economia de recursos hídricos e a ampliação do consumo de pescado. A política também prevê ações para estimular a agricultura familiar, a pesca esportiva em pesqueiros artificiais e a comercialização dos produtos da aquicultura, sempre com respeito às exigências ambientais e sanitárias. O texto da Lei 25.999, de 2026, pode ser consultado no portal da Assembleia de Minas. O endereço é almg.gov.br. Da Assembleia Legislativa em Belo Horizonte, Flávio Júnior.
0: 4 horas.

0: Abertas até o dia 31 de agosto, as inscrições para a Oficina de Sustentabilidade, implementando ações no Legislativo. O treinamento, que tem 20 vagas, é direcionado a vereadores e servidores de câmaras municipais. O objetivo é estimular a adoção de práticas sustentáveis nas rotinas administrativas das câmaras municipais e ensinar como elaborar e implementar um plano de logística sustentável. O curso ocorre no dia 2 de setembro, de 9 da manhã ao meio-dia, no auditório da Escola do Legislativo, Avenida Olegário Maciel, 2161, bairro Santo Agostinho, em Belo Horizonte. As inscrições devem ser feitas pelo e-mail escola.eventos@almg.gov.br, informando o nome completo, CPF, e-mail e Câmara Municipal de Origem.
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2: Alternativas para combater o uso de crack e de outras drogas é o tema de uma comissão permanente da Assembleia Legislativa. A intenção é discutir com a sociedade e o poder público as saídas para esse grave problema social. Essa comissão inclui na sua pauta questões como a política de prevenção ao uso de crack e outras drogas, o tratamento e a recuperação do usuário, além de ações e políticas voltadas à reinserção social dos pacientes. Também é preocupação dos deputados acompanhar ações voltadas à prevenção ao tráfico de entorpecentes. 5 deputados suplentes e 5 titulares participam dos trabalhos, sob o comando da presidenta, deputada delegada Sheila, do PL, e da deputada Marli Ribeiro, do mesmo partido. Você pode acompanhar todas as ações da comissão e saber o dia e o horário das reuniões semanais no portal almg.gov.br.
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2: Nos últimos anos, as mulheres vêm conquistando cada vez mais espaços de poder que historicamente eram ocupados por homens. Isso acontece em empresas, nas áreas de segurança e política, por exemplo. Mas, apesar desse avanço, a participação feminina está longe do ideal. E quem está à frente desses cargos ainda precisa lutar muito contra o preconceito. Em Minas, por exemplo, pela primeira vez, as três principais corporações da segurança têm mulheres no comando. A delegada Letícia Gamboge está à frente da Polícia Civil. A Coronel Jordana Daldegan lidera os bombeiros. E a Coronel Cleide Barcelos chefia a Polícia Militar. A comandante-geral da PM, de 48 anos, tomou posse em maio de 2026 e se tornou a primeira mulher a liderar a corporação em 251 anos de história. Na cerimônia de posse, a Coronel Cleide Barcelos lembrou a importância do momento.
3: Que este momento histórico represente a reafirmação de uma liderança que se constrói com propósito, competência, equilíbrio e compromisso com as pessoas. Seguiremos firmes, unidos pelos valores que sustentam essa corporação.
2: A deputada delegada Sheila do PL atuou na Polícia Civil por mais de 20 anos. Para ela, o fato de mulheres ocuparem hoje os principais cargos de comando é resultado de competência, experiência e preparo profissional.
4: O que mais importa para a gente é o reconhecimento. Reconhecimento que as mulheres são tão capazes quanto os homens de ocupar qualquer tipo de cargo, qualquer posto, desde o mais elevado até os postos de base.
2: Mas os índices nessa área ainda são baixos. Segundo o Fórum Brasileiro de Segurança Pública, as mulheres representam apenas 16% do efetivo das forças de segurança estaduais no país. E na política a situação não é diferente. A Assembleia de Minas, por exemplo, tem nessa legislatura a maior bancada feminina da história. Dos 77 deputados estaduais, 15 são mulheres. E mesmo com esse recorde, isso representa apenas 19% das vagas. Nas casas legislativas por todo o Brasil, a mesma diferença. O número de mulheres geralmente é menor que 20%. No Senado Federal, dos 81 parlamentares, só 15 ou 18% são do sexo feminino. Na Câmara dos Deputados, são 513 parlamentares. Sendo 91 mulheres, ou seja, pouco mais de 17%. Para a delegada Macaé Evaristo, do PT, embora a presença feminina nesses cargos represente um avanço, as desigualdades estruturais ainda limitam o acesso aos espaços de poder.
5: E nós, mulheres, não podemos cair no engodo de que basta a nossa presença para que a estrutura se transforme. Então, a gente precisa compreender que a estrutura institucional do Estado brasileiro, e aí eu estou dizendo de maneira geral, ainda é machista, ainda é racista e patrimonialista.
2: Lembrando que as mulheres representam a maioria, ou seja, 51% da população brasileira. Da Assembleia Legislativa em Belo Horizonte, Ana Paula Ciribelli.
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7: Faltando 17 minutos para 5 horas.

0: 9 minutos para 5 horas.
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3: A comunidade surda cobra o fim das barreiras de comunicação nos serviços públicos em Minas, principalmente na área da saúde. Entidades que representam essas pessoas pedem a ampliação dos serviços da Central de Libras para garantir atendimento digno e acessível. O debate foi na Comissão de Defesa dos Direitos da Pessoa com Deficiência. O caso de Cleiton Silva Neto, de 33 anos, em Ibirité, na região metropolitana de Belo Horizonte, jogou luz na situação de surdos em unidades de saúde no estado. Com a ajuda de uma intérprete de Libras, Cleiton relatou na audiência que teve atendimento negado, pois o médico não conseguiu entendê-lo.
4: Eu fui o último a ser atendido, aquilo me incomodou, porque pessoas que chegaram antes de mim foram atendidos primeiro que eu. Depois de muito tempo me chamou, falou assim, olha, você precisa estar acompanhado de um responsável, da sua mãe, de alguém da família. Eu falei, ah, não, eu não preciso disso não, eu sou uma pessoa capaz, se você quiser comunicar comigo por escrito, uma comunicação bem simples, bem básica, a gente tenta a comunicação. E esse médico falou, não, precisa de ter uma pessoa te acompanhando.
3: Segundo o presidente da Federação Nacional de Surdos, Antônio Campos, situações como essas são frequentes. Também por meio de um intérprete, ele critica a distância entre a legislação e a realidade enfrentada pela população surda.
5: A lei federal 10.346 e a lei estadual que veio antes, que já falava sobre obrigatoriedade da intérprete de Libras na área da saúde, a obrigatoriedade de intérprete de Libras em diversos espaços, muitas vezes é esquecido. A gente já tem a lei brasileira de inclusão, o que está faltando é colocar em prática.
3: Uma solução apontada foi a ampliação da Central de Libras, que funciona em cidades como BH, Juiz de Fora e Contagem. O sistema oferece intérpretes para facilitar a comunicação de pessoas surdas em serviços públicos, utiliza tecnologias assistivas e garante autonomia e atendimento sem necessidade de acompanhantes. Para a advogada Júlia Maia, a ampliação desse serviço pode melhorar o atendimento.
6: Esse modelo da Central de Libras, ele pode ser estudado, pode ser ampliado para que ele atenda todo o estado de Minas Gerais. Essa Central de Libras, ela tem que atender atendimentos públicos agendados, como também em situações de urgência, que são outra necessidade da comunidade surda.
3: Segundo a assessora da Secretaria de Desenvolvimento Social, Daniela Salles, o estado planeja ampliar esse serviço.
7: A Central de Libras é um instrumento importante para melhorar a qualidade de vida, né, das pessoas surdas, e a gente tem essa ideia de ampliar esse atendimento da Central de Libras para isso ficar ainda mais real, mais palpável na vida de todas as pessoas surdas de Minas Gerais. A gente atua em Belo Horizonte e em Juiz de Fora com a Central de Libras presencial, mas o nosso compromisso é ampliar isso.
3: Já a deputada Lohana, do PV, que pediu o debate, sugeriu a realização de convênios com os pequenos municípios.
8: Divinópolis, Contagem, Juiz de Fora, esses municípios maiores têm obrigação de darem conta com as próprias pernas, de manterem as suas próprias centrais, que me parece uma solução de política pública muito interessante. Mas eu imagino que algo que a gente pode pensar e construir isso junto do ponto de vista legislativo é a celebração de termos de convênio da SEDESI com os pequenos municípios. Porque as pessoas surdas também estão em Serra da Saudade, também estão em Santa Cruz de Minas, também estão nos pequeninos municípios do nosso estado. Então talvez essa pode ser uma iniciativa para que a gente consiga, ao menos remotamente, garantir esse atendimento.
3: A comunidade surda também cobrou formação de profissionais em Libras e mudanças de atitude dos servidores para respeitar a autonomia dos surdos. A cobertura completa da audiência pública está em almg.gov.br. Da Assembleia Legislativa em Belo Horizonte, Flávio Júnior.

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1: Cães e gatos comunitários ou em situação de rua passam a contar com mais medidas de proteção em Minas Gerais. A legislação garante o direito de qualquer cidadão fornecer abrigo, alimento e água a esses animais em espaços públicos e prevê multa maior em casos de maus tratos. A norma aprovada pela Assembleia de Minas está em vigor no estado.
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1: A Lei 26.039 de 2026 tem origem em projeto do deputado Nuraldino Júnior, do PSB. A norma altera duas leis estaduais que tratam da proteção de cães e gatos e da punição por maus tratos contra animais. Uma das mudanças assegura a qualquer pessoa o direito de fornecer, em espaços públicos, abrigo, alimento e água a cães e gatos comunitários ou em situação de rua. O fornecimento deve ser feito de forma e em quantidade adequadas ao bem-estar dos animais. O deputado Noraldino Júnior destaca a importância das medidas para ampliar a proteção desses animais.
2: São várias diretrizes que estabelece esse projeto, diretrizes de educação, de transformação de visão das pessoas em relação aos animais. Todos nós sabemos que tem crescido muito o número de casos de maus tratos em animais em situação de rua, em animais que são cuidados pelas comunidades. Então o que a gente está fazendo é apertando o cerco para que nós possamos combater de forma severa um crime que não é aceitável por nenhum de nós.
1: A lei também prevê ações para promover o bem-estar dos animais. Entre elas estão orientar tutores e a população sobre a tutela responsável e prevenção de zoonoses, realizar parcerias com entidades e protetores de animais e apoiar os municípios na implementação de ações de proteção. A legislação prevê ainda ações educativas e a divulgação da importância da esterilização, da identificação e dos registros dos animais. A legislação reforça a punição por maus tratos. Quando a infração for praticada contra animal comunitário ou em situação de rua, o valor da multa poderá ser aumentado em até um terço. Se a infração for cometida por criança, adolescente ou pessoa incapaz, as sanções poderão ser aplicadas aos pais ou aos responsáveis legais. O texto da Lei 26.039 pode ser consultado no portal da Assembleia. O endereço é almg.gov.br. Da Assembleia Legislativa em Belo Horizonte, Flávio Júnior.
0: 5 horas e 2 minutos. 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
1: O turismo e a gastronomia estão no foco da comissão extraordinária que retomou os trabalhos nesta 20ª legislatura. A volta do colegiado considerou a importância da comissão extraordinária de turismo e gastronomia, levou em conta a importância do turismo para o setor econômico e sua contribuição para a criação de novos negócios e para o aumento da produção de bens e serviços, o papel relevante da atividade turística no desenvolvimento das localidades, na melhoria da infraestrutura e na geração de emprego e renda, o potencial turístico do estado e a vocação para o turismo ecológico. Outras justificativas apontadas são a constatação de que a gastronomia é uma das principais formas de expressão da identidade e da cultura mineira e a grande diversidade de festivais de gastronomia que possibilitam a interação entre consumidores e produtores, colocando o estado em posição de destaque no cenário gastronômico nacional. O presidente da comissão é o deputado Mauro Tramonte, do Republicanos, e o vice, o deputado Bosco, do Cidadania. O prazo para funcionamento desses colegiados é de um ano prorrogável pelo mesmo período. No fim dos trabalhos, esse colegiado temporário deve apresentar um relatório com propostas de ações para a mesa da Assembleia. Você pode acompanhar a Comissão Extraordinária de Turismo e Gastronomia no portal almg.gov.br.
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0: 5:23. 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
1: O Brasil registrou em 2025 cerca de 1.470 casos de feminicídio, o maior número dos últimos 10 anos, de acordo com o Anuário Brasileiro de Segurança. Por isso, a Assembleia de Minas promoveu uma série de ações para discutir as causas e as formas de combater tanta violência. Um dos eventos foi o ciclo de debates Educar, Decidir, Efetivar, bases para enfrentar o feminicídio e as violências contra as mulheres e garantir direitos. As discussões fizeram parte do Sempre Vivas 2026, realizado anualmente pelo Parlamento Mineiro, para tratar dos desafios enfrentados pela população feminina. E um desses desafios é tentar diminuir a violência em Minas Gerais, que é o segundo estado em número de feminicídios, só perdendo para São Paulo. A delegada da Polícia Civil, Danúbia Quadros, defende medidas preventivas.
2: E a gente vem cada vez mais atuando em ações preventivas, com campanhas nas escolas, para cada vez mais conscientizar as mulheres dos seus direitos, das formas de violência, como denunciar, onde denunciar.
1: E a professora da Unimontes, Cláudia Maia, acredita que a prevenção começa na educação. Ela participa de um grupo que discute o assunto na instituição há 20 anos e lembra que a situação é desafiadora mesmo na universidade.
3: Nós, professoras, mas sobretudo as alunas, elas sofrem cotidianamente assédio, não só de colegas, mas também de professores. Não é o fato de estar na universidade que as pessoas pensam necessariamente do ponto de vista da igualdade de gênero, do respeito às mulheres. Então, é preciso também envolver os universitários, que serão futuros profissionais, que vão lidar com situações como essa lá no direito, na medicina e mesmo em sala de aula.
1: Já a estudante Ana Marcela Paglione, de 17 anos, que acompanhou todos os debates, espera que essa realidade mude.
4: Eu quero poder ser livre, né? As mulheres, independente da idade, sempre tem que sair em estado de alerta. A gente sempre tem esse medo de não voltar. Acho que é isso que mais machuca a gente. A gente sai com essa incerteza todos os dias de casa.
1: Outro tema debatido foi a maior presença feminina na política. Segundo a presidente do IPEA, Luciana Servo, hoje apenas 13% das prefeituras são administradas por mulheres, 7,5% nos governos estaduais e nas assembleias legislativas, na Câmara e no Senado, são menos de 20% das cadeiras.
5: O olhar que a mulher traz para a política é um olhar sobre o desenvolvimento inclusivo, um desenvolvimento sustentável, que traz a educação para o centro do debate, que traz o mercado de trabalho para o centro do debate, que traz outras informações. Então, quando eu tenho a maior representatividade político-partidária, a maior participação das mulheres nos espaços, como as assembleias, as câmaras distritais, o Congresso Nacional, todo o desenvolvimento econômico brasileiro, ele muda nessa direção e é para onde a gente tem que caminhar.
1: Também foram promovidos 4 encontros com a Procuradoria da Mulher, que reuniu especialistas para tratar de temas como respeito e inclusão no combate ao feminicídio e empreendedorismo. Vários projetos de parlamentares também se transformaram em normas importantes. A Lei 25.917, de 2026, do deputado Charles Santos, do Republicanos, facilita o acesso ao ensino superior para mulheres vítimas de violência doméstica. Também a Lei 25.759, de 2026, baseada no projeto da deputada Leninha, do PT, que garante o acesso de gestantes a unidades de saúde destinadas exclusivamente ao parto normal, assistência imediata à mulher e ao recém-nascido e a presença de acompanhante durante o parto. E a Lei 25.986, de 2026, que tem origem no projeto da deputada Ale Portela, do PL, que assegura o acesso à assistência em saúde mental para grávidas, mulheres em trabalho de parto e mães de bebês com transtorno do espectro autista. Da Assembleia Legislativa em Belo Horizonte, Ana Paula Ciribelli.

0: 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Agora são 5 horas e 31 minutos.
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0: Os participantes do Parlamento Jovem 2026 já podem fazer o curso à distância Dinâmica dos Grupos de Trabalho e Plenária Final. O curso orienta sobre a metodologia de trabalho da etapa estadual do projeto, promove participação ativa nas discussões das propostas e esclarece os papéis que cada um desempenha durante a realização dos trabalhos. O curso é autoinstrucional. As inscrições podem ser feitas até o dia 8 de setembro e as aulas terminam no dia 14. Mais informações, acesse ead.almg/cidadão.
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0: A Assembleia realiza reunião especial para comemorar os 50 anos da Defensoria Pública Brasileira. A solenidade é nesta quinta-feira, 13 de agosto, às 7 da noite, no plenário. O endereço é Rua Rodrigues Caldas, número 30, no bairro Santo Agostinho, em Belo Horizonte. Saiba mais em almg.gov.br.
1: Faltam 14 minutos para 6 horas.

0: 11 minutos para 6 horas. 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
1: Depois do Estado lançar um protocolo pioneiro voltado para a saúde das vítimas da mineração em Minas, o desafio agora é tirar as metas do papel e garantir que essa população receba atendimento médico especializado. Para comunidades e especialistas, o documento só vai ter valor se chegar à ponta do SUS, Sistema Único de Saúde. O tema foi debatido na Comissão de Direitos Humanos da Assembleia de Minas. Com 320 barragens em 61 municípios, o Estado lançou, por meio da Secretaria de Saúde, em fevereiro de 2026, um protocolo de assistência que é o primeiro do Brasil voltado para pessoas expostas às substâncias químicas da mineração. O texto foca em 5 metais pesados: manganês, arsênio, cádmio, chumbo e mercúrio, que foram identificados nas áreas de desastres em estudos, de acordo com a referência técnica da Secretaria, Gabriela Nunes. Ela afirma que a ideia é que seja uma ferramenta de apoio para quem está na linha de frente.
2: Dentro do protocolo, a gente traz a importância literária de todos esses metais. Falamos sobre o atendimento, sobre a importância da vigilância e estar caminhando com a gente e sobre a promoção e a proteção da saúde. O objetivo principal desse protocolo é aperfeiçoar e dar apoio aí aos profissionais de saúde e os gestores que estão aí na linha de frente.
1: Mas apesar do avanço técnico, a coordenadora da Fiocruz Minas, Zélia Profeta, defende a criação de linhas de cuidado para organizar o fluxo do paciente desde a entrada no posto de saúde até o tratamento especializado e garantir que as metas saiam do papel. Segundo ela, os problemas apresentados pelas vítimas de tragédias ocorridas em Minas, como o rompimento da barragem de Brumadinho em 2019, que resultou em muitos casos de doenças de pele e transtornos de saúde mental, já são uma referência.
3: A nossa sugestão é que a gente faça uma oficina, já pensa aí em junho, talvez, para começar a pensar os fluxos, pensar as linhas, os fluxos e os pactos. Porque isso tem que ser pactuado, né? O gestor com a sua equipe, com a população, porque as linhas de cuidado, elas são isso, né? São construções onde a gente faz pactuações e tem compromissos, que a gente já entende que nós temos um acúmulo grande de conhecimento para já pensar as linhas de cuidado.
1: No território, a realidade é de falta de informação, segundo Jaqueline Martins, do Quilombo de Gesteira. Ela denuncia subnotificação de doenças nas cidades minerárias e falta de retorno para a população sobre as coletas de água e exames realizados.
4: É as pessoas entrando no nosso território, fazendo as coletas, fazendo análise, mas a devolutiva dos exames, dos laudos, não é passado para a população. Eles fazem para cumprir um papel, para falar que está fazendo, mas a população mesmo está desassistida.
1: O governo estadual afirmou que está elaborando um plano que inclui oficinas de escuta e capacitação em toxicologia para os profissionais envolvidos. Para apoiar essa estruturação, a deputada Bela Gonçalves, do PT, informou o destino de uma emenda parlamentar.
5: Esse ano eu destinei uma emenda parlamentar de R$600 mil para que a gente possa estruturar a política de atenção à saúde dos atingidos pela mineração. Nós sabemos que grande parte disso tem que ser custeado pelas poluidoras, pelas mineradoras criminosas, mas também nós, deputados e deputadas, podemos contribuir para que a gente tenha aqui inovações e propostas que consigam aumentar o controle social das pessoas sobre a aplicação desse protocolo de saúde.
1: Segundo a deputada, essa foi a quarta audiência realizada pela Comissão de Direitos Humanos desde 2023 sobre a saúde dos atingidos por barragens no estado. Da Assembleia Legislativa em Belo Horizonte, Graziele Mendes.
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1: O protagonismo na proteção aos animais é feminino e as mulheres precisam do apoio do poder público para continuarem esse trabalho tão importante para toda a sociedade. Esse foi o pedido feito por representantes de movimentos e associações de defesa animal em uma audiência na Assembleia Legislativa. Uma pesquisa apresentada pela coordenadora do Movimento Mineiro pelos Direitos Animais, Adriana Araújo, mostra que em todo o país, 92% dos participantes dessas entidades são mulheres. E ela esclarece que as cuidadoras, a maioria voluntárias, têm tripla jornada e estão sobrecarregadas. Além de trabalharem fora e em casa, elas acumulam ainda o resgate e o acolhimento dos bichinhos abandonados ou vítimas de maus tratos, a alimentação, tratamento veterinário e a busca por um novo tutor. Por isso, Adriana Araújo defende mais atenção às cuidadoras.
2: Suas mulheres estão com as suas vidas sobrecarregadas e o Movimento Mineiro pelos Direitos Animais estará hoje oficializando, junto ao governo federal, a inclusão da Política Nacional de Cuidados, que cuida atualmente das crianças, pessoas idosas, pessoas em vulnerabilidade, PCDs, que cuidem também de quem cuida dos animais, as protetoras.
1: A diretora-presidente do Instituto Arbo, Patrícia Pereira, diz que hoje 201 mil animais estão sob tutela de ONGs e grupos de protetores no país. Ela afirma que muitas vezes as cuidadoras acabam por arcar com despesas do próprio bolso, enfrentando o desgaste físico e emocional. Para Patrícia Pereira, a proteção e a defesa dos animais não podem depender apenas da dedicação individual dessas pessoas. Segundo ela, é responsabilidade do Estado garantir políticas públicas.
3: Existe esse olhar para uma política pública que necessita de produzir dados, entender esse nosso público, um apoio técnico e de gestão para que a gente possa conseguir apoiar uma mudança de realidade para um manejo populacional, uma formação e processo de financiamento para essas pessoas que estão absorvendo um papel que é das políticas dos municípios para que se tenha essa corresponsabilidade pública.
1: A presidente da Sociedade Mineira Protetora dos Animais e Medicina do Coletivo, Flávia Quadros, defende uma remuneração para esse tipo de trabalho.
4: Quando essas mulheres colocam esses animais para dentro, como último recurso, elas deveriam ser minimamente pagas pelo Estado pelo que fazem. É questão de Ministério do Trabalho, é questão de Ministério de Saúde, que essas mulheres são sugadas para o adoecimento físico, mental, espiritual, financeiro. O caos se instala na vida dessas mulheres. Então, é uma demanda intersetorial e multidisciplinar.
1: A deputada Ana Paula Siqueira, do PT, diz que é preciso se preocupar com a saúde daquelas que cuidam.
5: O índice de endividamento e de adoecimento mental e físico das mulheres que estão no cuidado animal é enorme. Pode ser comparado com outros índices tão graves que nós temos aqui, quanto o da depressão, quanto pelo adoecimento através dos campos de aposta. Não dá para a gente fechar os olhos diante de uma realidade que acomete a vida daquelas que se colocam na condição do cuidado.
1: Outras informações no portal almg.gov.br. Da Assembleia Legislativa em Belo Horizonte, Ana Paula Ciribelli.
0: 6 horas e mais 2 minutos.

6:09. 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
1: Na Assembleia de Minas, as pessoas com deficiência têm vez e voz. Uma comissão trabalha especialmente para atender as demandas sugeridas pela sociedade. A Comissão de Defesa dos Direitos da Pessoa com Deficiência debate políticas de integração social desse público, em especial as políticas de acessibilidade, e ainda fiscaliza e acompanha os programas governamentais, além de divulgar os direitos desses cidadãos. A comissão é formada por 5 deputados efetivos e 5 parlamentares ocupam a função de suplência. A presidenta é a deputada Maria Clara Marra, do PSDB, e o vice, o deputado professor Wendel Mesquita, do Solidariedade. Você pode acompanhar todas as ações da comissão e saber o dia e o horário das reuniões semanais no portal almg.gov.br.
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0: 6 horas e 15 minutos.

0: 6:22.
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2: A dívida refinanciada pelo Estado por meio do Propag é de 179 bilhões e 300 milhões de reais. Essa é uma das informações apresentadas pela Secretaria Estadual da Fazenda na prestação de contas do governo ao Legislativo. As secretarias de governo, Casa Civil e Comunicação Social também participaram do encontro. A reunião faz parte da fiscalização da Assembleia sobre a execução das políticas públicas em Minas Gerais. O Programa de Pleno Pagamento de Dívida dos Estados foi criado por lei federal em 2025 e permite o refinanciamento dos débitos dos estados em até 30 anos, com taxa de juros reduzida e oferta de ativos para abater o saldo devedor. Segundo a Secretaria de Estado da Fazenda, Minas Gerais vai refinanciar 179 bilhões e 300 milhões de reais pelo programa. Ainda segundo o órgão, os ativos ofertados pelo Executivo Mineiro somam cerca de 88 bilhões de reais e englobam imóveis, recebíveis e participações societárias em outras empresas. A Fazenda destacou ainda que o Estado conseguiu reduzir a relação entre endividamento e receita corrente líquida. Também teria expandido a receita tributária, que arrecada com o principal imposto estadual, o ICMS, sem aumentar a carga tributária. É o que explica a titular da pasta, Luciana Mundim.
3: Houve em Minas uma elevação da arrecadação em 68,9% entre 2019 e 2025, um crescimento nominal, mesmo com queda da carga tributária efetiva. Este resultado reflete a expansão da base, a modernização da nossa fiscalização e atração de investimentos.
2: Por outro lado, a secretária foi questionada pelo aumento das isenções fiscais concedidas a grupos supostamente privilegiados. É o que afirma a deputada Beatriz Cerqueira, do PT.
4: A gente não sabe quem são os grupos

0: privilegiados que tem neste governo uma evolução que sai de 7,4 bilhões, para falar deste governo, para 22 bilhões em 2025, mas que nós vamos chegar em 2026 a 26 bilhões de reais. Então, a forma de apresentação e a forma de responder trouxeram uma ausência de transparência naquilo que o pagador de imposto deveria ter um acesso fácil.
1: Segundo a Secretaria de Fazenda, o Estado possui uma política de tratamento tributário diferenciado por setores e não por grupos específicos. Já a Secretaria de Governo destacou a participação do órgão em 280 audiências no Legislativo, percentual superior a 90% do total de convites recebidos e cerca de 3.600 requerimentos respondidos aos parlamentares. Na Secretaria de Casa Civil, a articulação entre órgãos governamentais foi ressaltada para garantir eficiência na execução das políticas públicas. Já a pasta da Comunicação Social citou o uso de diferentes mídias para levar as informações governamentais a todas as regiões do Estado. O conteúdo completo da prestação de contas do governo aos parlamentares está no almg.gov.br. Da Assembleia Legislativa em Belo Horizonte, Luiz Felipe Balona.

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1: 6:31.

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4: Faltando agora 17 minutos para 7 horas.

0: 11 minutos para 7 horas.
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2: A pressa na implantação de um novo sistema pode ser a causa de falhas na regulação de leitos hospitalares em Minas. Essa foi a principal crítica apresentada à Comissão de Participação Popular sobre o Core Saúde MG, nova ferramenta de regulação do governo de Minas. Segundo os participantes, o problema pode comprometer o atendimento de urgência e colocar vidas em risco. O caso relatado pela advogada Samila Cardoso é um exemplo dos desafios da alteração na regulação de leitos. A irmã gêmea dela, Rebeca, de 32 anos, esperou 5 dias em Mar de Espanha, na Zona da Mata, por uma transferência hospitalar. Na justiça, a família conseguiu um leito a 300 quilômetros de distância, mas Rebeca morreu antes da transferência.
3: O meu sentimento, o sentimento de irmã que eu fiquei, foi que a minha irmã foi um teste na implementação do sistema. Os erros, eles estão vindo agora com pacientes reais?
2: O Core Saúde MG substituiu o SUS Fácil na regulação de internações hospitalares do SUS em Minas há cerca de 60 dias. A nova plataforma passou a priorizar os pacientes pela gravidade clínica e não mais apenas pela ordem de entrada na fila. Além disso, concentrou a operação na capital. Para o vice-presidente do Conselho de Secretarias Municipais de Saúde, Lúcio Alvim, o sistema ainda tem falhas, mas que estão sendo resolvidas.
4: Nós sabemos que hoje temos alguns problemas que nós estamos solucionando à medida que eles vão surgindo. O COSEMS detecta isso junto aos gestores, junto aos hospitais e passa para a SES regularmente. E prontamente nós somos atendidos e procuramos resolver de forma ampla e transparente, para que não morra ninguém, para que ninguém fique fora do acesso que é legítimo, né, pela Constituição, que é a acessibilidade do SUS.
2: Por outro lado, a promotora de justiça, Joseli Pontes, informou que o Ministério Público analisa um relatório com mais de 2.000 páginas sobre as falhas do sistema. Para ela, a mudança deveria ter começado pelos casos eletivos e não pela urgência e emergência. Ela também cobrou mais planejamento.
5: Poderia ter se iniciado pelos eletivos. Ah, mas eletivo não é problema do Estado, a urgência é. Não, tudo é problema do Estado. Se a gente pensar na coordenação, na pactuação, que é capitaneada pelo Estado, que é muito mediada pelo Estado e que garante muitas vezes o acesso por conta das suas competências. A implantação do sistema de urgência e emergência necessitava de escala de implantação, porque em Belo Horizonte aconteceu uma simulação, segundo foi dito. Não houve uma etapa de implantação com o treinamento, com essas verificações necessárias.
2: O governo de Minas sustenta que a regulação de leitos melhorou. Segundo a secretária adjunta de saúde, Poliana Cardoso, o tempo de espera dos pacientes caiu 26%. O sistema processa cerca de 4 mil pedidos de internação por dia. Já acumulou mais de 143 mil solicitações. E, segundo ela, nunca ficou indisponível desde a implantação.
6: No dia 1, no minuto 1, o sistema estava funcionando. Então, a gente já tinha como plano de ação, o sistema não funcionou, vamos voltar para o SUS Fácil. A gente não precisou, né? Então, assim, isso foi realmente um ponto que tem sido colocado, mas eu preciso esclarecer, né? O sistema, desde o minuto 1, ele estava funcionando. E nunca esteve indisponível. A gente tem uma ferramenta de monitoramento de disponibilidade do sistema, que demonstra, é público, o sistema não ficou indisponível em nenhum momento.
2: Os dados apresentados pelo governo foram contestados pelos parlamentares. O deputado Lucas Lasmar da Rede criticou, por exemplo, a centralização da operação de regulação de leitos na capital.
7: A descentralização é para que a saúde seja mais perto, para que o médico regulador consiga falar assim, ô, fulano de tal, nós formamos juntos aqui, por que você não está aceitando esse paciente? Por que o leito está bloqueado? Tem médico regulador que não sabe nem aonde é Unaí, Buritis, Diamantina, Chapada Gaúcha, não sabe nada. Como que ele vai ligar lá, saber qual que é a especialidade do médico que ele está falando? Isso foi um prejuízo à parte assistencial do Estado e o seu histórico.
2: Já o deputado Dr. Jean Freire relatou casos de pacientes do interior que aguardaram entre 15 e 28 dias por um leito hospitalar. O parlamentar defendeu que a transição fosse feita de forma gradual e regionalizada.
8: Nós precisávamos fazer logo a toque de caixa, precisava...
9: Eu repito, eu não sou contra, mas que seja feito de maneira gradativa, em uma região do estado, talvez, que aí talvez ele podia, inclusive, somar os dois, ou suas faixas com ele, o que que um teve de bom, o que que outro não teve de bom. Essa audiência foi provocada porque as pessoas começaram a muito mais dizer que estava pior, o sistema estava pior.
2: A cobertura completa da reunião está disponível no portal almg.gov.br da Assembleia Legislativa em Belo Horizonte. Flávio Júnior.

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1: O endereçamento rural digital é uma tecnologia que permite a localização precisa de propriedades no campo. Isso facilita o acesso aos imóveis, bem como a entrega de encomendas e a chegada de socorro. A plataforma é pública, baseada em um sistema do Google, e diretrizes de uso dessa ferramenta foram definidas por uma norma aprovada pela Assembleia de Minas no primeiro semestre do ano. O endereçamento rural digital funciona como um CEP rural personalizado que permite localizar com exatidão a propriedade no campo. O serviço pode ser consultado pela plataforma Gaia, da SEAPA, a Secretaria Estadual de Agricultura, Pecuária e Abastecimento. Ela gera um código da latitude e longitude do local da porteira ou entrada principal do imóvel. Esse dado funciona nos principais aplicativos de rotas, como Google Maps, Apps e Waze. Ao regulamentar o serviço, o legislativo visa a implantação do endereçamento digital como forma auxiliar ao CEP tradicional para identificar os imóveis rurais no estado e, com isso, ampliar o desenvolvimento no campo e o acesso de quem vive no meio rural aos serviços essenciais. É o que explica o autor do projeto que deu origem à lei, deputado Lucas Lasmar, da Rede.
2: Facilitar que o serviço público chegue nas localidades rurais, para o produtor rural, facilitando principalmente para a polícia militar chegar, a polícia civil e até mesmo o SAMU, que até hoje tem dificuldade de atender a zona rural, e há uma barreira de não atender a saúde ir na zona rural por questões de localização. Então, o CEP Rural vai facilitar que o GPS possa levar o serviço público de forma mais ágil e eficiente para a população da zona rural.
1: Outras matérias de interesse da administração pública também tramitaram no Legislativo no primeiro semestre deste ano. Os parlamentares aprovaram duas normas com foco na carreira militar. Uma delas concede a isenção sobre a contribuição previdenciária para policiais e bombeiros com doença incapacitante. A outra inclui no Código de Ética Militar a transação administrativa disciplinar, um tipo de acordo entre o servidor e a corporação para resolver transgressões leves, sem a necessidade de abrir um processo formal. O primeiro semestre de 2026 também foi marcado pela aprovação da lei sobre o repasse de imóveis estaduais para amortizar a dívida com a União. O texto original do Executivo previa uma lista com 343 imóveis. Já a proposta aprovada pelos parlamentares buscou preservar patrimônios culturais, educacionais, científicos ou considerados estratégicos para o Estado e houve redução para 210 imóveis passíveis de federalização ou venda. Acompanhe o trabalho do Parlamento Mineiro no portal almg.gov.br. Da Assembleia Legislativa em Belo Horizonte, Luiz Felipe Balona.
0: 7 horas e 2 minutos.

0: 7:11.
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2: O torneio solidário Sicoobi Cofal, que acontece pelo segundo ano consecutivo, está com inscrições abertas. A iniciativa faz parte das ações do Dia de Cooperar, Movimento Nacional do Cooperativismo, que incentiva o voluntariado e promove iniciativas de transformação social. O torneio terá as modalidades Futebol Society, Futevôlei e Peteca. Cada participante deve doar 5 quilos de alimentos não perecíveis no ato da inscrição, destinados ao Sopão Solidário, um trabalho no combate à fome para pessoas em situação de vulnerabilidade social. Quem não quiser participar do torneio pode contribuir com doações de alimentos não perecíveis nos pontos de coleta, que são a Apleng, a Asleng ou no espaço cooperativo do Sicoobi Cofal, localizado na Assembleia. O evento acontece no dia 29 de agosto, a partir de 1 da tarde, na Arena 19 Bit, Rua Frutal, número 405, bairro Santa Efigênia. As inscrições podem ser feitas até o dia 24 de agosto ou enquanto durarem as vagas. Para participar, os grupos ou duplas interessadas devem preencher o formulário disponível na intranet. Mais informações pelo telefone 31 3516 4823. Repetindo, 31 3516 4823.
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5: Estão faltando 11 minutos para as 8 horas.

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1: Pessoas atingidas por enchentes, deslizamentos e outros eventos climáticos extremos passam a ter garantido acesso a absorventes e outros itens de higiene menstrual em Minas Gerais. A medida foi aprovada pela Assembleia Legislativa e amplia a política estadual de dignidade e saúde menstrual.
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1: A Lei 25.989 de 2026 tem origem em projeto das deputadas petistas Beatriz Cerqueira e Leninha. A norma inclui, entre os beneficiários da política estadual, as pessoas afetadas por eventos climáticos extremos que resultem em situação de emergência, calamidade pública ou deslocamento forçado. Nessas situações, o poder público deve garantir o acesso a absorventes e itens similares de higiene menstrual em escolas públicas, unidades básicas de saúde, abrigos e unidades prisionais do Estado. A autora da proposta, deputada Beatriz Cerqueira, destaca que a lei busca dar visibilidade a uma necessidade que se torna ainda mais urgente durante as calamidades.
2: A gente está acrescentando à legislação, né, sobre dignidade menstrual, exatamente o direito a absorventes. E o que nós identificamos foi ainda em situações mais graves. As pessoas perdem suas casas, as pessoas perdem o direito de voltar para suas residências. E nisso tudo, a situação da dignidade menstrual precisa sair dessa invisibilidade. Por isso a nossa iniciativa, para também contemplar essas situações.
1: A lei reforça a proteção às pessoas em situação de vulnerabilidade e busca garantir condições mínimas de higiene e saúde menstrual durante períodos de crise e deslocamento. O texto da Lei 25.989 de 2026 e de outras normas em vigor no Estado podem ser consultados no portal da Assembleia de Minas. O endereço é almg.gov.br. Da Assembleia Legislativa em Belo Horizonte, Flávio Júnior.
0: 8 horas e 4 minutos.

0: abertas até o dia 31 de agosto as inscrições para o curso Lei Geral de Proteção de Dados e sua aplicação no Legislativo Municipal. O treinamento, que tem 75 vagas, é direcionado a vereadores e servidores de câmaras municipais. O objetivo é capacitar os participantes para compreenderem os fundamentos da LGPD e a aplicação da norma no Legislativo Municipal, para promover a proteção de dados pessoais e a conformidade legal das rotinas institucionais. O curso ocorre no dia 1º de setembro, de 2 às 5 da tarde, no auditório da Escola do Legislativo, Avenida Olegário Maciel, 2161, bairro Santo Agostinho, em Belo Horizonte. As inscrições devem ser feitas pelo e-mail escola.eventos@almg.gov.br, informando o nome completo, CPF, e-mail e Câmara Municipal de Origem.
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2: As políticas relacionadas ao uso da água, de recursos energéticos, minerários e do solo estão na pauta da Comissão de Minas e Energia da Assembleia. Também estão no foco do trabalho parlamentar a extração e comercialização de águas minerais, as políticas públicas destinadas a incentivar e regular a cadeia produtiva de recursos minerais no Estado, desde a sua busca, a sua transformação industrial e o incentivo à política de pesquisa nessa área. A comissão, que tem 5 integrantes efetivos e 5 suplentes, é comandada pelo presidente, deputado Gil Pereira, do PSD, e o vice é o deputado Bim, da Ambulância, do Avante. Você pode acompanhar as ações da Comissão de Minas e Energia, saber o dia, horário e as pautas de todas as demais comissões permanentes no portal almg.gov.br.
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1: 8 horas e 34 minutos.

faltando 18 minutos para as 9 horas. 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
1: Hoje é dia de quê?
2: Estamos na semana em homenagem às Juventudes de Minas Gerais, que é comemorada de 12 a 18 de agosto. A data entrou para o calendário oficial do Estado no ano de 2016. A intenção do autor da lei é incentivar o debate sobre temas relacionados à educação, cultura, esporte, lazer, sexualidade, drogas e trabalho, e ainda estimular a participação de jovens na política regional e nacional, fortalecer a cultura da paz, dos direitos humanos e fundamentais. A Lei 22.413, de 16 de dezembro de 2016, que institui a Semana Estadual das Juventudes, é de autoria do deputado Ulisses Gomes durante a 18ª legislatura, entre os anos de 2015 a 2019.
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3: Agora faltam 13 para as 9.